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3: 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Todo mundo já passou por essa história.

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1: Israel e Rodolfo, falando de amor.

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0: Bom dia, Brasil. É terça-feira.

dia.

Dia 13 de outubro do ano 2026. Hoje é dia do maquiador, é dia nacional do dinheiro, é dia nacional do terapeuta ocupacional, é dia mundial da trombose. Hoje também é o seu

Chico Torco, tá na hora, terçamos no rádio. Bora despertando você que está acordando, namorando, passeando, você que tá descansando, se banhando, se lavando. Estica o corpo, bora tirar o pé do chão, gente, bom dia, alegria. Passarinho que não deve nada pra ninguém já está batendo asas e você tá espichado.

0: O programa Sertanejão número 1 do Brasil, Luiz Fernando e João Pinheiro. Bonita moda, hein? Viola combatente, pra gente começar super bem, edição desta terça-feira.
1: Alô, bom.

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2: Olha, moda boa pra você despertar super bem, abraçando aqui o meu amigo Edivaldo, está em Caraguatatuba, aquele abraço, e a Marlene em São José dos Campos.

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2: Alô?
3: Alô?
1: Alô? Alô, bom dia.
0: Bora falar com os nossos caboclões, com as caboclonas de todo o Brasil. Alô!
4: Bom dia, Coquinha. Alô, bom dia!
0: Bom dia!
4: Obrigado, convidado. E é nóis!
0: É nóis, no rádio e na internet. Alô, bom dia!
5: Bom dia, Fontenelle, tudo bem?
0: Tudo jóia!
5: Eu sou Ivani Maria, da cidade de Pirapora, Minas Gerais.
0: Oi, Ivani!
5: Tô aqui com você todas as manhãs.
0: Que gostoso, Nortão de Minas por cá, acordando do nosso lado. Alô, bom dia!
6: Bom dia, Fontenelle!
0: Bom dia!
6: Aqui quem tá falando é a Dudu.
0: Ô, Dudu!
6: Do Mutirão.
0: Legal!
6: Caxias, Maranhão.
0: Caxias, Maranhão.
6: Fontenelle, coloca aí a música, menina do... Menina da aldeia.
0: Lourenço e Lorival, dona Dudu, a senhora pede, nós toca, viu? Bom dia, obrigado pela companhia, obrigado pela carona, amigo caminhoneiro, motoristas de aplicativos, olha, aquele abraço

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2: É música e alegria pra você começar super bem o dia. Deixa eu mandar um alusão aqui pro Edivan. Ô Edivan, tá em Uberlândia, tá acompanhando o Fontenelle, né, nego velho? Aquele abraço, boa terça-feira pra você. Falar aqui um abraço forte pra dar sorte também pro meu amigo João Barbeiro, em Várzea da Palma, também acompanhando o Fontenelle nesta terça-feira gostosa. E agora eu quero falar com você que anda com a vitalidade baixa, né, gente? 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Boa terça, bom dia, meu bem!
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2: Triscou, o trem fica tinindo e buzinindo. Bom dia, boa terça.
4: Meu bem.

0: Paladin depois das 6 é pedida do Zé Roberto de Bom Despacho, Minas Gerais. Pediu e nós estamos atendendo. Alô, Minas, alô, Tocantins, alô, Goiás, Mato Grosso, Mato Grosso do Sul, alô, Santa Catarina, Rio Grande do Sul, povo de Arvorezinha tá por cá também. Ó, Caxias no Maranhão marcando presença nesta terça-feira, Balsas no Maranhão, o Parazão tá por cá, o Estadão de Minas Gerais, Alfenas, Triângulo Mineiro, é o Brasil de ponta a ponta. O Samuca tá em Toledo, tá no Paranazão, o Roberto tá em Taubaté, o Ney tá em Monte Mor, o Rodrigo está em Juqueirópolis, São Paulo, Dejanir Nunes em Presidente Prudente, o Jair Bento está em Louveira, São Paulo, alô, Dário Souza em Marabá, o meu amigo Targino está em Mogi Mirim. Ô, seu Targino, um abraço forte pra dar sorte.
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4: Onda 5:20, olha a hora, 5:20, bom dia.
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4: Bom dia, Litoral Norte, uma excelente manhã pra você.
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2: Bom dia, turma boa do Alô Bom Dia. Tá no ar mais um Centro do Agro com Cláudio Natel, aqui no programa do meu amigo Fontenelle. E hoje vamos falar de uma coisa que ninguém manda, mas que todo produtor precisa ficar de olho: o tempo. É chuva forte, é seca, é aquele calorão, depois vem o frio, e tudo isso mexe com a lavoura e também com os animais. Então, meu amigo, acompanhe a previsão do tempo. Vai chover forte? Dá uma olhada nas estradas, nas cercas, nos telhados e por onde essa água vai passar. Tá vindo um período mais seco? Então já começa a pensar na água que os animais vão precisar, na lavoura, no pasto. A gente não consegue mandar no tempo, né? Mas pode se preparar. E quem se prepara sofre menos quando o tempo vira. Esse foi o Centro do Agro. Um bom dia de lida para você e até amanhã.
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0: Eu estou do seu lado, trazendo o som de Gino e Geno, Acidente de Amor. Mandar uma alusão especial aqui pro meu amigo Edinaldo, está em Caxias, no Maranhão. Bom dia.

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1: Em música sertaneja, em música caprichada. Obrigado pela audiência, você de todo o Brasil. Meu amigo José Santana está em São Luís do Paraitinga, aquele abraço. A Estela está em Santarém, no Pará. O Vilmar Soares em Pirapora, Nortão de Minas.
2: A

0: Essa é a Jaine, camisa branca, aqui no Alô Bom Dia, na terça-feira gostosona, começando mais um dia, ainda início de semana, né, gente? Tudo de bom pra vocês.
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2: Alô?
1: Alô? Alô? Alô, bom dia.
0: Bom dia, com muita alegria, bora pro WhatsApp, bora falar com o Brasil, pessoal. O pessoal tá por cá nesta terça. Alô, bom dia.
3: Ô, Fontinelli, bom dia.
0: Bom dia.
3: Toca aí pra nós ouvir.
0: Qual?
3: Berrante de Madalena.
0: Rapaz, é caprichado.
3: E um bom dia.
0: Bom dia, irmãozão. Alô.
4: Bom dia, meu amigo Sérgio Fontinelli, que é o Valdilson.
0: Ô, Valdilson.
4: Da cidade de Nova Serrana, Minas Gerais.
0: Minas Gerais.
4: Sérgio, se tiver como, toca pra nós a música do Gilberto Gilmar, Assino com X.
0: Assino com X é caprichado.
4: Aqui, garrado na ordenha, graças a Deus.
0: Ô, meu irmão, Deus te abençoe, uma terça feira abençoada, alô.
5: Alô, bom dia, Sérgio Fontinelli.
0: Bom dia.
5: Aqui vos fala de Djalma Primani.
0: Bom dia, Djalma.
5: De Araraquara, São Paulo.
0: Boa.
5: Por um favor, passa pra nós uma música aí.
0: Ah.
5: Herói sem medalha.
0: Aí é moda caprichada, vou tocar pra você, tá? Agora tem Assino com X, Gilberto.

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1: Bom dia, alegria! Meu amigo Vitor Augusto está em Resende, no Rio de Janeiro. A Marilércia em Oswaldo Cruz. A minha amiga Idaísa Silva em Monte Aprazível. Aquele abraço especial, viu, minha amiga? Tudo de bom aí pra você. Boa terça-feira. E você, como é que acordou hoje, hein, Cabocrão? Sentindo dores pelo corpo, na coluna, nas pernas, né mesmo? 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
1: 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Boa terça! Oh.

0: Heróis sem medalha, Pedro Bento e Zé da Estrada no Alô Bom Dia. Essa está no repertório do pendrive de Modão Sertanejão que eu preparei para você com mais de 3.000 modas, tá? Ó, tem os grandes nomes da música sertaneja: Tunico e Tinoco, Lourenço e Lorival, Milionários é Rico. 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

0: pressão elétrica.
1: Bom dia, aqui é o Carlos André de Aguazinha, Goiás. 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
1: Agora 5h41 na onda, olha a hora, 5h41, bom dia.
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1: Bom dia, turma. Bora despertando pra mais um dia. 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
3: Olá, ouvintes do Alô Bom Dia e do amigo Sérgio Fontenelle. Aqui quem fala com Sidney Sertanejo. Terça-feira, ó, que Deus possa abençoar a sua vida, a vida da sua família, o seu trabalho, aonde você estiver, que Deus possa te acompanhar, te dando bênção e cada vez mais coisas boas. Gente, ó, semana passada, dia 7, foi o Dia Nacional do Compositor Brasileiro. E por falar em compositor, tem vários compositores aí fantásticos da música sertaneja. Alguns relevantes, outros, né, infelizmente, acabou se perdendo aí, não porque não tem entrada na música sertaneja, e sim porque também acabou sumindo de forma gradativa. Mas eu trago para vocês aqui uma pessoa que eu gosto demais, que eu conversei com ele há muito tempo atrás, que é um grande compositor, que é o Alcino Alves. O Alcino, além de ser um grande compositor da música sertaneja, compôs Andorinhas, Vestido de Seda, várias composições que marcaram o sertanejo raiz. O Alcino é um cara que merece muito ser lembrado como compositor. Se você talvez não conheça o Alcino Alves, que eu acho meio difícil, procure saber sobre ele, porque ele é um dos grandes compositores da música sertaneja. E viva os compositores brasileiros de verdade, né? Porque a música, um compositor sem a música, ele continua sendo compositor, mas a música sem um compositor, ela não existe. Então, uma ótima terça-feira pra vocês, que Deus abençoe, até amanhã. Deixo pra vocês aqui uma música muito bacana do Alcino Alves, que é Andorinhas, que ficou marcada na voz do Barreirito, do trio Pradadura. Até amanhã, tchau!

0: Coleguinhas, trio Parada Dura no Alô Bom Dia, o Caprichadão número 1 do seu rádio.
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0: Branca.
1: Ô, minha amiga!
0: Gostaria de ouvir uma música com Nicanor e Palmeri. Amor em Segredo.
1: Boa!
0: Obrigada, tenha um bom dia.
1: Bom dia pra você também, meu bem. Vou ver se eu tenho essa daqui pra mim tocar pra você já já, tá bom? Tem mais gente aqui, alô?
2: Bom dia, Fortinelli.
1: Bom dia.
2: Eu vi o Mazinho Pirapora.
1: Ô, Mazinho.
2: Minas Gerais, aqui no norte de Minas, na beira do Rio São Francisco.
1: Ai, sim, nego,
2: manda
1: véi
2: a música aí, Aldeia, Menina da Aldeia.
1: Menina da Aldeia, moda caprichada, já já pra você, tá? Alô, bom dia.
3: Bom dia, se a gente toca parar com visualizar aí com o Dudu Guidalvan.
1: Agora, Vandesco.
3: Filha maravilha, feliz pra você, pra todos os ouvintes.
1: Obrigado, nego.
3: Bom dia.
1: Bom dia, alegria, mulher maravilha, Duduca e Dalvan, no alô, bom dia, boa terça.

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1: Esse é o WhatsApp do Alô Bom Dia, é aqui que você participa comigo, tá? É aqui que você pede sua moda, que você pede informações também do nosso pendrive de moda sertaneja, é aqui que eu mando alô pro Israel Cardoso em Araras, o meu amigo, a minha amiga, né? Ivani Silva de Pirapora, o Odairo José tá em Taubaté, o Carlos Eduardo está em Conchas, o Daniel está com nós em Franco da Rocha, né, Daniel? Aquele abraço, obrigado mesmo pelo carinho da sua audiência. 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É você tinindo e buzinindo, Goiânia e Paranaense. Essa aqui é bonita, hein? Vamos juntos aqui no rádio.

0: 1978, é Lourenço Lourival, menina da aldeia, no Alô Bom Dia, o caprichadão número 1 do seu rádio. Fontenelle, essa daí tem no teu pendrive? Tem. Tem essas e muitas outras modas, né? Na verdade, tem essa e muitas outras. Do Lourenço Lourival, Milionários é Rico, Tinha um Carreiro e Pardinho, Tonico e Tinoco. Fala comigo, tá? 0800-558-0057. Eu tiro todas as suas dúvidas. A Eliane está em Pirapora, tá comigo também. O Valdinei Freitas em Oriximiná, no Parazão, tá por cá. O Fabinho, no Alto do Araguaia. Alô, Mato Grosso, abraço. Ana Carolina em Descalvado também. A Elizabeth Guimarães, né? Barra Bonita, ô Eli, aquele abraço, Deus te abençoe. Carlos Eduardo tá em Conchas. O José Maria tá em Santarém. Oswaldim Santos tá com nós em Igaraçu. Tá todo mundo aqui, viu? Ó, deixa eu mandar alô pra Juliana Munhoz em Santo André. Sandra tá em Curitiba. O Irineu Soares em Ribeirão Bonito.
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0: 6 e 2 na Onda, gente. Bora acordar, 6 e 2.
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2: Vamos meditar Romanos capítulo 6, versículo de 12 a 18. Irmãos, que o pecado não reine mais em vosso corpo mortal, levando-vos a obedecer às suas paixões. Então veja que a palavra já começa dizendo: não pode haver um reinado do pecado na sua vida. Quando Cristo não reina na vida da pessoa, quem é que reina? O pecado. Então, o reinado. O que é o reinado? O que é o rei? O rei é aquele que manda e o súdito obedece. Então, tem muita gente que o pecado manda e a pessoa obedece. Então, que o pecado não reine mais em vosso corpo mortal, levando-vos a obedecer às suas paixões. Não ofereçais mais vossos membros ao pecado como armas da iniquidade. Interessante que a palavra de Deus, ela está falando de corpo. Interessante que ela está falando de membros. Seus membros não foram feitos para o pecado. Pelo contrário, oferecei-vos a Deus como pessoas vivas. Vivas, por quê? Porque o pecado leva à morte. Oferecei-vos a Deus como pessoas vivas, isto é, como pessoas que passaram da morte à vida. E ponde vossos membros a serviço de Deus como armas da justiça. De fato, o pecado não vos dominará. O pecado não pode dominar você, visto que não estáis sob o regime da lei.

0: sob o domínio da graça. Deus te abençoe em nome do Pai, do Filho e do Espírito Santo. Amém.
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0: Eu quero clamar agora por você, quero clamar pela sua família. Senhor Deus, libera agora o teu Espírito Santo sobre cada pessoa que acompanha este programa. Vem, Espírito Santo, enche todos os que estão acompanhando este programa agora. Libera, Senhor, para esta pessoa o que ela mais precisa, para o corpo e para a alma. Libera, Senhor, curas e libertações em nome de Jesus para esta pessoa que assiste, que acompanha, que escuta e para toda a sua família. Eu clamo a tua poderosa bênção. Visita agora com bênção de proteção. A bênção que só o Senhor pode dar. Abençoe-vos o Deus Todo-Poderoso, Pai e Filho e Espírito Santo. Amém.
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0: E eu quero lembrar você, se você quiser ouvir mais pregações, mais meditação da palavra, basta você me acompanhar no meu canal do YouTube, Frei Gilson barra Som do Monte, no meu Instagram, no meu Facebook, no meu TikTok, e lá você vai encontrar muito mais palavra de Deus para você.
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2: De volta amanhã no Alô Bom Dia. Agora tem João Mineiro e Marciano, As Paredes Azuis, aqui no Alô Bom Dia. Ó, boa terça pra todo mundo. 0800 558 0057. Vai participando.
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1: Alô, Ricardo e também a Angélica. Bom dia, está em Balsas, no Maranhão, em Porto Velho, o Márcio e também a Cida. Bom dia.
2: Ah.

0: Chitãozinho e Chororó, pais e filhos, aqui no Alô Bom Dia, boa terça-feira.
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0: 7.
1: Alô?
2: Alô?
0: Alô? Alô, bom dia!
3: Bora zapeando pelo Brasil, bora falar com a turma que está com nós nesta terça.
4: Bom dia, meu amigo Fontinelli.
3: Bom dia!
4: Caboclo, velho, toca aí pra nós aí.
3: Tamo juntos, né?
4: Uma boa do Amado Batista.
3: Aí sim, caboclinho.
4: Ah, se for possível, princesa com Amado Batista.
3: Aí é moda caprichada.
4: Sou aqui da cidade de Arvorezinha, Rio Grande do Sul. Um abraço, meu amigo velho.
3: Valeu, nego velho. Tamo juntos. A Arvorezinha tá aqui com o Fontinelli. Alô, bom dia.
5: Bom dia, Fontinelli. Tudo bem? Aqui é a Ivani.
3: Maravilha, Ivani.
5: Maria do da cidade de Pirapora, Minas Gerais.
3: Portão de Minas, hein?
5: Todas as manhãs estou com você, ligadinha aqui.
3: Que legal, amiga.
5: Um forte abraço.
3: Um abraço forte pra dar sorte. Alô, bom dia.
6: Ô, Fontinelli. Alô, bom dia.
3: Opa.
6: Fala comigo aí, ajuda. Para
3: desamassa essa cara.
6: Toca o menino caçador aí.
3: Aí sim.
6: Campurcã aí, dando bom dia.
3: Aí sim, juntos e misturados, o Amado Batista tá chegando. Princesa, terça-feira, gente. Iniciozinho de semana, estamos começando a nossa caminhada nesta semana aqui no rádio. Bora juntos, bom dia.

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1: Alô, bom dia!
2: Bom dia com muita alegria! Bora despertar, gente! Estamos vivendo a terça-feira maravilhosa. E como é que tá a sua terça-feira, hein? Tá aí com a bateria fraca, ejaculação rápida, ereção fraca. 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
2: 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Bom dia.

de Paulo e Paulino, Malu no Alô Bom Dia, o caprichadão número 1 do seu rádio. Essa também está, sabe aonde? 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
1: Sou Márcio Mário Pereira de Alfredo Vasconcelos, Minas Gerais. Participei da promoção Alô Bom Dia com a dupla Dom Marcos e Davi e ganhei uma geladeira.
2: Meu nome é Ana Cláudia e eu fui premiada com a promoção da dupla Danilo e João Ricardo para ganhar um fogão. Muito obrigado.
3: E quem fala é Edilson de Braslândia, Distrito Federal. E eu fui o felizado, né? 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
1: Onda 6:25, olha a hora, 6:25.
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2: Bom dia, amigos da estrada. Bom dia, ouvintes do Alô Bom Dia. Hoje a nossa dica é sobre óleo do motor. Parceiro, não espere o motor dar sinal de problema para lembrar do óleo. Confira o nível corretamente e faça a troca no prazo indicado para o seu caminhão. E atenção, não é só o óleo que importa. Os filtros também precisam estar em dia. Um motor bem cuidado trabalha melhor e você evita uma despesa grande lá na frente. E se você perceber vazamento, fumaça diferente ou algum barulho estranho no motor, não deixe para depois. Procure um profissional e faça uma avaliação. O Minuto do Caminhão desta terça-feira fica por aqui. Um abraço a você, Sérgio Fontinelli, e a todos os ouvintes do Alô Bom Dia. Caminhão bem cuidado é mais tranquilidade na estrada.
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0: Agora tem Zé Caboclo e Caboclinho. Meu rincão, já manda pra cá o dia e o horário que eu cadastro você. Bom dia.
3: Sim.

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2: Bom dia, Filis Bela, tudo bem? Como que você tá? Está com nós em Porto Velho. Alô, Vandésio Buritizeiro, Chico Mineiro, tá em São Sebastião. Alô, Ezequiel, tá em Oswaldo Cruz. O Dimas tá em Santos. A Ana Lúcia está com nós em Araguari, Minas Gerais. O Juras tá com a gente em Parapuã e o meu amigo Adalto em Toledo, no Paranazão. Bom dia.
3: Alô, bom dia.

0: A distância, milionário e José Rico no caprichadão do seu rádio. Bom dia.
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2: Alô?
3: Alô?
1: Alô? Alô, bom dia.
0: Bora pro WhatsApp, bora falar com o Brasil. Alô, bom dia.
4: Bom dia, Fontenelle.
0: Bom dia, alegria.
4: Gostaria de ouvir uma música com trio Parada Dura.
0: Qual moda?
4: Telefone Móvel.
0: Aí é bonita.
4: Gostaria de oferecer para minha filha Franciele, para meu filho William e para minha outra filha Ana Carolina.
0: Legal, vou caprichar pra você daqui a pouquinho nessa moda caprichada.
5: Bom dia, Fontenelle.
0: Bom dia.
5: Aqui é o José de São Sebastião, tudo bom?
0: Ô Zé, tá bom, nego?
5: Toca pra nós aí, Rédeas do Poçante.
0: Boa.
5: Um abraço.
0: Deixa com nós que eu vou caprichar, já tá no gatilho. Alô, bom dia.
6: Bom dia, sou Idaísa de Monte Aprazível, São Paulo.
0: Oi, Idaísa.
6: Gostaria de ouvir com Barrito.
0: Ah, qual?
6: Amaremos.
0: Essa é bonita também, tá? Tem Chitãozinho, Chororó, Rédeas do Poçante.

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2: Bom dia com muita alegria! Olha só, deixa eu mandar um alô aqui pro meu amigo Gilberto, taxista, tá em Cuiabá. Ô, Fontenelle, acompanho você todas as madrugadas aqui no começo do meu dia. Muito obrigado, tudo de bom, tá? Ó, eu quero falar agora com você que acordou nesta terça-feira sentindo dores na coluna, no joelho, tá com artrite, artrose. Às vezes você sai para fazer uma caminhadinha curta para ir na padaria, já começa a reclamar, né? Nossa, não aguento ir na esquina. Ó, curcuma branca vai mandar as dores para bem distante de você, não é mesmo, Poliana? Bom dia.
3: Bom dia, Fontenelle. 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
2: 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Bom dia, boa terça.
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Suzy Maurim, vai boiada no alô, bom dia, o caprichadão número um do seu rádio, só com aquelas balas que você tanto gosta, só com aquelas cabeceiras para você começar super bem o seu dia. A Neide Fernandes está em Parapuã, tá comigo, né? Ô meu amigo Djalma em Araraquara, abraço também pro Dirceu da farmácia, aquele abraço. Vanderlei está em Rancharia, o Fortaleza tá em Arenápolis, o Adalberto tá em Taubaté, alô Anderson Bisoli, tá em Oswaldo Cruz, né meninão? O Ricardo tá com nós em Araguari, Minas Gerais, Triângulo Mineiro, Luiz Mutuca, Resende, tá acordando com nós aí, né Luizão? O Matheus tá em Poços de Caldas, o Valtemir está em Arenápolis, a Leila Machado em São João del Rei, Minas Gerais, o Alcides está em Ouro Branco, Mato Grosso, o meu amigo é Eluide Martins em Afogados da Ingazeira, aquele abraço também pra minha amiga a Madalena, tá em Resende, tá no Rio de Janeiro, tá acompanhando o Fontenelle.

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17: 6h47 na Onda. Bom dia.
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2: Tem história que começa com um grande acontecimento. A de Taviano e Tavares começou diferente. Começou na simplicidade, na lavoura, no trabalho, na amizade e, claro, na música. Ontem eu contei que os dois ganharam um festival em Araraquara e conquistaram o direito de gravar pela RCA Victor. Só que naquela época, eles ainda usavam o nome Tavares e Zé Negrão. E foi com esse nome que gravaram a música Conselho de Amigo, de Geraldinho. Mas a estrada foi mostrando que aquela dupla podia ir muito mais longe. Pouco tempo depois, eles passaram a trabalhar com a gravadora Tocantins. E foi aí que veio uma música que ajudou a mudar a história dos dois. Prato do Dia. A música fez sucesso e começou a levar o nome da dupla para outros lugares, principalmente pro Pará. E olha que a vida dos dois já tinha muita estrada antes mesmo da fama. Taviano conhecia bem as estradas porque era caminhoneiro. Tavares conhecia o trabalho pesado da construção civil. Então, eles sabiam muito bem o que era correr atrás. E talvez por isso tenham encarado a carreira artística com a mesma disposição. Era rádio, era show, era viagem, era estrada, era gravação. E quando tinha oportunidade, lá estavam os dois. Foi também nessa época que eles fizeram amizade com pessoas que ajudaram a abrir caminhos no Pará. Em Marabá, por exemplo, conheceram um garimpeiro chamado José Maria. E a história desse homem acabou virando música. José Maria contou sua trajetória, mandou um rascunho da própria vida e aquela história foi transformada em canção. Nascia o Bom Nordestino. Olha só que interessante. Uma história que começou na lavoura de café foi parar no garimpo, no Pará, e depois virou música. É a estrada fazendo história. E ainda tinha muita coisa para acontecer, porque Prato do Dia estava apenas começando a colocar Taviano e Tavares no coração do público. Amanhã eu vou falar justamente dessa fase de sucesso e das músicas que ajudaram a marcar o nome da dupla. Um abraço, Sérgio Fontinelli. A gente se encontra amanhã para continuar essa prosa aqui no Alô Bom Dia.

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2: Alô, bom dia!
3: Bom dia com muita alegria! Alô, meu amigo Vander Edson, em São Lourenço, Minas Gerais. Silvana Esteves está em Três Rios, a Daiane está em Plenura, a Camila está em Gaspar, o Biro da Pesca está em Santarém.
0: Alô.

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1: 7:10. Bom dia para você que a partir de agora acompanha mais uma edição do Jornal Bom Dia Litoral. Como você está? Como passou de feriado? Descansou? Trabalhou? Fez vários nadas igual o nosso peazinho? Que você fez? Você pode contar aqui pra gente, viu? Através do nosso chat no YouTube e também pelo 3882-6000, que já está aí para você participar do jeitinho que você gosta. Bom demais ter você por aqui. Muito obrigada pela audiência que você nos dá em 101.3.

0: 1, seja no seu carro, no seu trabalho, motorista de caminhão, de ônibus, de van, da segurança pública, da saúde, enfim. Você que trafega pelas rodovias e cidades da nossa região, muito obrigada por ter escolhido a 101.1 para te fazer companhia. E a gente vai longe, viu? Juntinho com você. Tá em casa, deu aquela preguicinha, daqui a pouco vai começar a trabalhar. E o que você fez? Resolveu botar no YouTube para assistir a nossa carinha bonitinha. Então, muito bom dia para você também. Espero que você tenha uma ótima terça-feira e que a sua semana seja linda, maravilhosa, produtiva e, claro, muito abençoada. É sempre um prazer e uma honra ter você por aqui. E a partir de agora, a gente traz então para você as principais análises e principais informações para você que fica conosco até às 9h10 da manhã. Lembrando que esse horário é enquanto tiver o horário eleitoral gratuito. A gente começa às 7h10 e termina às 9h10. Bom dia, PA, bom dia, Matheus, bom dia, professor.
1: Muito bom dia, Leslie Cury, bom dia aos nossos ouvintes, bom dia aos nossos internautas, ao pessoal da técnica, que sem esse trabalho deles aí a notícia não chega, não vai, as pessoas não ficam sabendo. Então vamos lá para mais um dia de prestação de serviço, muita informação e aquelas notícias boas de bastidores que a gente começa a escutar. Como diz a Leslie, agora eleições municipais 2028.
0: Ah, e tem muitas notícias também que são vozes da minha cabeça. É, agora tem um novo tipo de noticiário municipal que são vozes da minha cabeça. É todo dia uma voz diferente que inventa alguma moda. Já não basta roda gigante, bondinho, trenó, Marte, Júpiter, agora temos vozes da minha cabeça. Vou te falar, difícil. 7h13, vamos à previsão do tempo.
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0: Sol com muitas nuvens, pancadas de chuva à tarde e à noite. Nós teremos 96% a umidade relativa do ar, 79% é a chance de chuva, sensação térmica de 25 graus, temperatura de 24 é a máxima, 19 é a mínima. Vento com as rajadas, 25 km por hora. Mas a velocidade do vento é de 3 km por hora e claro que iniciando a semana a gente tem aí o alerta da Defesa Civil para chuvas, é o combo todo, né? É chuva, tempestade, vento, raio, tudo misturado, sabe aquela coisa que é junto misturado? Aliás, se você já acordou, abriu a janela e deu uma olhadinha no tempo, você já percebeu que vem coisa aí, como diz meu neto, vó, vem coisa aí. Então, se proteja, tome cuidado e principalmente você motociclista, porque as pistas podem ficar bastante escorregadias com a chuva. Então, é sempre bom você tomar cuidado. Às 7h15, nós vamos saber nesse momento como está a travessia de balsa.
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0: Travessia de balsa que ontem ficou parada mais de 300 minutos, mas o povo ficou bravo, mas aí era vento forte, né, minha gente? Aí não tinha o que fazer e ela continua parada nesse momento também por ventos fortes. Então, não há tempo de espera, porque como tá ventando, a balsa está parada. E tem fila, viu? Quem deixou pra ir embora hoje de manhã achando que tava abafando, coitado. Não vai não. Balsa interrompida nesse momento. Ontem deu mais de 4 horas de espera. 7h15 agora, vamos às condições das rodovias que cortam a nossa região.
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0: Vamos saber como está nesse momento o trânsito na SP-55. entre Caraguatatuba e São Sebastião, do quilômetro 110, que nesse momento tem boa visibilidade, apesar do tempo estar nublado, e também boa trafegabilidade, tá? O motorista que trafega nesse trecho não encontra nenhum problema. Entre São Sebastião e Bertioga, no quilômetro 168, também tem boas condições de trânsito, tá ventando lá. Olha as arvinhas mexendo aqui, meu Deus. É sempre bom você tomar cuidado, principalmente naquela região sul ali de São Sebastião, que é mais suscetível a temporal, tempestade, vento, que é muito diferente do que acontece no centro da cidade, tá, minha gente? É igual o mar. O mar na beiradinha é uma coisa, lá no meio do canal é outra. Então, toma cuidado para você que está circulando nessa região. Entre Ubatuba e Caraguatatuba, ou vice-versa, nesse momento o motorista não encontra nenhuma dificuldade. É claro que o trânsito mais carregado sentido Caraguatatuba, porque muita gente está indo embora, voltando para sua cidade de origem. Aliás, um beijo para você que está ouvindo a onda, tenha uma boa viagem. Mas a visibilidade nesse trecho é boa. Vamos saber agora, no KM 81 da Oswaldo Cruz, como é que está o trânsito por lá na 125, que, acredito eu, deva ter um pouco mais de movimento do que o normal por conta do final do feriado, né? Vamos ver como é que está lá. É o que eu disse, um pouco mais carregado o trânsito, mas a visibilidade, esse é o KM88, a visibilidade nesse momento é boa. Vamos abrir o 81, que é a curva lá da morte. O mapa tá azul, mas tem trânsito dos dois lados. A pista tá um pouco molhada, tá escorregadia por conta de uma garoa que nesse momento cai lá na Oswaldo Cruz. De qualquer maneira, você que está nessas rodovias, tenha uma boa viagem e você já sabe, não ultrapasse nunca o limite de velocidade. Vamos à rodovia dos Tamoios, no quilômetro 11 do contorno norte. Trânsito um pouco mais carregado, sentido São Paulo, mas não tem nenhum problema. No 20+400, lá no Planalto, já para quem está na SP99 lá em cima, que gozado, lá tá sol. Mas o trânsito também sentido São José dos Campos, mais carregado do que o normal. E no 68, lá no começo da serra, para quem tá descendo, tempo feio, viu? Pista um pouco molhada, mas nada de chuva torrencial. E no 80.2, já no final da serra, chegando aqui em Caraguá, aí sim você tem uma condição melhor, porque o asfalto está seco e a visibilidade também está boa. No fim, você que está circulando pelas rodovias da nossa região, lembre-se sempre dos avisos que a gente dá. Dirija com segurança, use o cinto de segurança, não use celular ao volante, crianças no banco traseiro, e nunca ultrapasse os limites de velocidade. 7:19. Falando em limite de velocidade, a gente teve muitos acidentes durante o feriado em função ou do álcool, ou da velocidade excessiva, ou da falta de atenção, principalmente aqui na SP-55. Teve acidente, um bateu no outro de frente, depois pegou uma moto, aí foi acidente lateral. E tem que prestar atenção, né? Pra não acontecer esse tipo de coisa, porque é o tipo de informação que a gente não gosta de dar aqui. Acidente, essas coisas, a gente não gosta de dar aqui isso. A gente gosta de dar o prêmio da Mega Sena. No nosso WhatsApp, já temos aqui: bom dia, galerinha da informação. Ótima semana para todos nós. O Vitão do Indaiá. Bom dia, Vitão. Ótima semana para você. Já tá trabalhando, meu querido? Bom dia, Leslie Alexandre. Kleber Almeida na audiência. Bom dia, Kleber. Ótimo dia para você. Bom dia, grupo. Vem quem aguenta. Como é que vocês estão? Vocês não estão aguentando nada, né? Porque ficou todo mundo na esbórnia ontem à noite. Eles não estão aguentando nada. Saíram 2 horas da tarde, as meninas, para ir na festa das crianças lá que o Sidney Santos fez no Jaraguazinho. e que foi um sucesso.
1: Legal.
0: Parabéns, viu, Sidney? É, ele sempre faz a festa das crianças, ele faz o Raiá também.
1: Sim.
0: O pessoal colabora muito com ele, é muito bacana. E, menino, ele postou a foto de um bolo. Lembra daqueles bolos que tinha antigamente, que vinha aqueles, aquelas bolinhas redondinhas, metalizadas em cima?
1: Sim.
0: Do bolo? Hoje não faz mais, né?
1: Fizeram assim?
0: Fizeram um bolo gigantesco.
1: Olha.
0: Eu até fiquei com vontade de comer um pedaço do bolo, de tão bonito que era a foto. Mas enfim, parabéns para quem colaborou, parabéns para quem fez e também para quem foi. 7:21, você quer falar alguma coisa?
1: É, você tá falando em festa junina, que eu ganhei um desafeto. Quer dizer, ele é meu desafeto, eu não tenho nada com ele, não.
0: Festa junina?
1: Não, você falou em festa das crianças, perdão. Eu ganhei um desafeto, né? Mas como a gente aqui...
0: Absolutamente tudo dentro do normal, pelo programa que a gente faz.
1: Mas eu não tô aqui pra ficar falando na vida deles, nada. Pelo contrário, eu falo das gestões. São pífias, normal. Isso aí faz parte, não inventei a roda e não sou a última bolacha do pacote. É só andar pelas duas cidades, né? Caraguá e São Sebastião. Mas há de salutar uma coisa boa. Ontem, o vereador Glauber, lá de São Sebastião, fez uma festa muito bonita para as crianças lá no Canto do Mar, viu? Então, para não falar, fala coisa ruim, então. Bom dia, né? Nobre vereador, gostaria que o senhor olhasse mesmo mais pela Costa Norte.
0: Não dá pra ser só o vereador, não? Tem que ter o nome?
1: Ah, é? Então tá. É. Então, não, senão ele fala que a gente só fala mal e tal. Mas a festa
0: aí é problema dele, é só começar a trabalhar que a gente fala bem.
1: Tá vendo? Ela tem razão.
0: Ah,
1: nisso. Mas foi muito legal, as crianças gostaram, viu?
0: Pra mim, tanto faz como tanto fez, então.
1: As vereadores, ó. As crianças gostaram muito, viu, Leslie?
0: Que bom.
1: Foi um momento
0: especial. Mas ele faz sempre essa festa, já há muitos anos, ou só depois que foi eleito vereador?
1: Eu vou ficar devendo essa informação.
0: Então procura saber, porque, por exemplo, o Sidney, ele faz sempre.
1: Já faz sempre.
0: Ele não é candidato, entendeu? Ele não é nada.
1: É,
0: ele vai lá, faz, ele recolhe com os amigos dele, ajuda.
1: Teve um pessoal que fez um perequê sem ser vereador também.
0: O Zé do Salgado também faz, não é vereador. Tem muita gente que ajuda e que não é vereador, não é
1: Maurílio,
0: não é autoridade.
1: Sim,
0: entendeu?
1: Sim,
0: então, quem não é autoridade é outro mesmo, do jeitinho que vocês estão ouvindo. Que é já pra começar a tirar meu humor logo cedo. Vai lá, faz, e é isso. Agora, autoridade que faz festinha pra criança, viu? É autoridades em geral. Faz festinha pra criança, mas tem 300 celular filmando, 50 microfone captando áudio e a pessoa lá fingindo que tá fazendo bem. Me economize, me poupe, porque isso é a maior hipocrisia que eu já vi na vida. Quer ajudar? Quer fazer? Faz quieto, faz em silêncio. O que a mão direita faz, a esquerda não fica sabendo. Tem que parar esse negócio de, ai, olha, estamos aqui fazendo. É mesmo? Não me diga. Tem que parar essa hipocrisia. É vereador pra tudo quanto é lado no Dia das Crianças, filmando, gravando. Olha, estamos aqui. Olha quantos brinquedos. Olha não sei o quê. Ganha bem pra isso, rapaz. É pra ajudar mesmo. Se fosse pra não ajudar, ficava em casa e não seria eleito. Se bem que tem os eleitos que nem isso faz.
1: Tá difícil.
0: Mas os que fazem não precisa dar publicidade pra angariar voto lá na frente. Já falei, tudo que quiser agora fazer e acontecer e não sei o que, pra mim é eleitoreiro. 2 anos da campanha, já começou. Já tem até vozes na minha cabeça pondo prefeito e vice-prefeito na coisa mais improvável do mundo.
1: E o que saiu? Falam que saiu de você a ideia?
0: Não.
1: Ah.
0: Imagina que vai sair de mim essas ideias tapafúrdia? De jeito nenhum. Agora, é muito fácil no Dia das Crianças. É Dia das Crianças, é festa junina, que mais? Que
1: vira o Natal agora,
0: Natal,
1: né?
0: Natal, olha, vamos fazer Dia das Crianças.
1: Natal das crianças, né?
0: Pois é, mas vocês não lembram das crianças quando elas estão com o pé no barro, na chuva, tendo que ir pra escola? Nenhum vereador lembra. Nem de Caraguá, nem de São Sebastião, nem de Ubatuba, nem de Ilhabela. Aí vem fazer hipocrisia no Dia das Crianças, no Natal, na festa junina. Ah, vocês me economizem. Não tenho paciência pra isso.
1: Não, isso eu sei.
0: Não tenho paciência. Agora, eu queria que vocês pusessem o pé na lama quando chove. quando enche de água lá no Rio Marinas, no Perequemirim, lá nos bairros carentes de Ubatuba, aí eu quero ver vocês ir lá fazer festinha pras crianças. Viu? Vocês têm que ir lá. Olha, crianças, entrem no meu carro, que vocês não estão conseguindo pisar na lama, e eu, como sou vereadora, agora eu posso ter um carro, eu vou te levar pra escola. Aí você tá ajudando. Agora, essa hipocrisia de ficar filmando, ai, olha quantas balinhas, olha quantos brinquedos, olha quantas bonequinhas eu consegui. Ah, vocês vão tudo catar coquinho.
1: Fala em Ubatuba.
0: Pronto, falei.
1: Oh, show, essa é a letra que eu gosto. Fala em Ubatuba, a nossa nobre prefeita, senhora Flávia Pascoal, foi fazer um vídeo lá que deu um engarrafamento. Ui, Leslie, mas bateram mais do que tapetinho de faxina, né? Bah, colocaram no muro o tapete lá e sentaram o pau. E aí
0: porque ela foi lá fazer a quinta série.
1: Então, Leslie, aí falou assim:
0: eu não... Olha, oposição! Então... Como a praia está cheia, oposição! É, chora, oposição! É. A senhora não saiu da quinta série, não, prefeita Flávia? A senhora já comprou a viatura do Corpo de Bombeiros?
1: Não, não tem dinheiro.
0: Não, mas a senhora está preocupada em fazer videozinho. Essa aí é outra também. Prefeita de TikTok.
1: É, mas.
0: Porque com o povo carente.
1: É, mas
0: não tá
1: as mensagens. É que não vai disputar a reeleição, né? É, ela já fez o segundo mandato.
0: Não vai disputar a reeleição, mas vai apoiar alguém.
1: É, tem isso.
0: Né? Então vamos ver como é que vai ser. Porque o Ubatuba também, só por não, Deus.
1: Só por Deus. Aí uma mensagem me chamou a atenção. Um internauta escreveu assim: eu nunca vi comemorar engarrafamento em feriado. Ela tava lá, né? Toda feliz, filmando. Tudo parado e tal, mas bravo lá, hein? Lá precisa urgentemente de um... Lá tá precisando de um choque de gestão, hein?
0: É, lá precisa de prefeito primeiro, né? Tá igual o Caraguá.
1: Ah, não, mas...
0: Precisa de prefeito.
1: É. Não.
0: Já que, ó, já que eu comecei o dia mesmo azeda, então vamos lá antes
1: não
0: de eu começar.
1: Não provoquei nada, hein, gente?
0: É, o senhor provoca, sim.
1: Eu?
0: Antes de começar o jornal. Meus queridos ouvintes, 38826000, eu quero a opinião de vocês e quero a opinião do chat também no nosso YouTube. É, eu vi uns cortes, porque para mim só serviu para isso, para fazer corte para internet, até porque nem pega aqui. É, uma entrevista do nosso senhor Alcaide, aqui de Caraguá, conhecido como prefeito, acho que foi CBN,
1: isso.
0: São José dos Campos. Primeiro, é, a CBN não pega em Caraguá, viu, prefeito? Que foi quem elegeu o senhor. Não foi São José dos Campos, viu? Quem elegeu o senhor foi a população de Caraguatatuba. Rádios que pegam em Caraguatatuba, o senhor sabe quais são. As que o senhor paga, né? Tem lá a sua publicidade e, portanto, o senhor não é contestado e nem confrontado. E esta que vos fala, que o senhor não vem aqui porque o senhor tem medo de ser confrontado por mim, pelo Alexandre e pelos nossos ouvintes, porque a gente fala a língua do povo, a gente não tá aqui para puxar o saco de ninguém. Mas o senhor foi lá. Eu queria fazer uma única pergunta: onde é essa cidade que o senhor contou lá? Porque essa cidade a gente aqui não conhece. Então eu gostaria que, por favor, o senhor mandasse o endereço dessa cidade aí que o senhor falou lá na CBN aqui pra gente ver se a gente consegue acessar no Waze, porque por enquanto a gente não tá conseguindo, não. Diz que tá construindo ponte, aonde é que tá construindo ponte?
1: Eu comecei a mandar mensagem,
0: por favor,
1: pras pessoas.
0: É, me mandem aonde é que tem construção de ponte nessa cidade. Eu tô falando de ponte, eu não tô falando de pinguela. Aonde é que tá sendo construída a ponte, ou as duas pontes?
1: É,
0: eu queria entender, aonde?
1: Ponte eu conheço duas, em
0: estamos
1: três,
0: abertos,
1: né?
0: Aqui, se vereador quiser dar o endereço, eu quero saber aonde que é as pontes que estão sendo construídas. É igual as ruas que estão sendo calçadas no Morro do Algodão. Eu procurei, eu só achei remendo até agora. Rua calçada eu não achei. Aquela principal do ônibus ali do Mercado Fortaleza é...
1: Jesus amado.
0: É uma desgraça aquela rua, pra não falar outra coisa.
1: Jesus amado.
0: Porque tem gente tomando café, porque a verdade é falar outra coisa, que dá vontade. Então, eu queria saber aonde é que tá sendo feito o recapeamento das ruas do Morro do Algodão. Estão calçando sua rua lá, PA? Não. Então, aonde é que está sendo feito?
1: Entre porque... Morro do Algodão e Golfinho, tem lá, fizeram uns recortes lá, uns buracos, tamparam.
0: Tamparam os
1: mas
0: buracos.
1: Mas recapeamento não, eu ando ali quase toda semana.
0: Mas eu ouvi dizer isso, com videozinho, inclusive, aquele marketing supimpa, já que o senhor usa, como é que o senhor usa? Como é que é a palavra que ele usa, PA? Deu branco?
1: Deu. Não.
0: Hã?
1: Que eu falo. É. Pífio. É, aquela então, coisa horrível.
0: Tirou lá de 1850? Então eu usei essa aqui também.
1: Eu
0: queria saber aonde é que tá o recapeamento do Morro do Algodão. Porque depois que aquele morador que merecia todos os aplausos do mundo arrumou aquela vergonha, aí a prefeitura resolveu acordar e falar: deixa eu tampar esses buraquinhos aqui, porque senão vai ficar pior pra gente. Ótimo, foi muito bom. Vocês fizeram uns remendos muito bons mesmo. Ali na frente do tiozinho da mandioca, que ficou bom. A valeta ali da rua lateral ao posto de gasolina ficou maravilhoso, parabéns. Alguns buraquinhos que os senhores consertaram na Guilherme de Almeida ficou muito top. Mas a rua do ônibus, minha gente, que é a rua que todo mundo passa, o povo que mora ali no Rio Marinas, que já é o inferno aquele bairro.
1: Ali tá precisando urgentemente.
0: Ali você sobe aquela Borges, não sei das quantas ali, que é do Mercado Fortaleza, e depois você faz o caminho do ônibus pela rua de trás, ali não tem condição não, gente. Ali não tem condição. Não adianta só reclamar do ônibus, tem que dar condição pro ônibus andar.
1: Sim, sim. Eu fiquei assim, matutando, pensando. Falei, meu Deus, quais são os bairros que tem essas pontes aí? Ou que estão construindo, ou que vão construir? Ótimo, se construir, eu venho aqui e vou dar parabéns 10 vezes. Mas eu fiquei pensando, falei, olha, tem a ponte do Porto Novo, a ponte da Santo Antônio e a ponte da Santa Casa. São 3 pontes grandes em Caraguá. E lá pra frente, né? Às vezes tem algum bairro aí que tá precisando de uma ligação e a gente não sabe, né? Ninguém então, faz tudo.
0: Eu quero saber aonde é que tá as pontes.
1: Eu fiquei pensando, mandei mensagem pra alguns, mas enfim, vamos torcer, né? Porque eu também...
0: Tô meio cansada de torcer, amigo. Tô 2 anos mas... torcendo já. Chega, né?
1: Mas eu não tenho
0: caminho. Não é seleção brasileira. Tem que torcer, vai ficar torcendo aí até quando?
1: Um crítico também, uma pessoa da população, falou assim pra mim, ó, ele tem até junho do ano que vem para pôr o trem no trilho novamente. Se até junho do ano que vem ele não conseguir fazer aquelas coisas que ele pensa, já era, porque aí depois, por mais que ele comece uma obra, ele não consegue entregar.
0: É claro que não. Tá igual a almofadinha lá.
1: Ah, mas lá...
0: O almofadinho encantado.
1: É, lá...
0: Lá tem o alcaide encantado.
1: Lá, uma caça às bruxas então, e tal.
0: É. Não se preocupa não que eu vou começar a caçar ele.
1: Falar
0: eu vou mostrar pra ele que eu não preciso de 15 rádios, uma rádio só dá conta.
1: Opa.
0: Eu fiquei com isso atravancado na garganta. Já ele.
1: Irmão, o senhor arrumou uma confusão. Mas deixa eu te falar uma coisa do seu amigo. Seu amigo, não, a gente não pode ficar falando besteira. Presidente da Câmara de São Sebastião, Soneca. É? Ele devolveu um dinheirinho lá.
0: Então, aí
1: viu?
0: É confissão de culpa, né?
1: Então, depois que a porteira abriu...
0: É, então. Tem matéria disso do Elton Romano que eu vou replicar aqui. 7:34 ó, falamos pra burro e passou o horário do break. A gente vai pra um rápido break, voltamos já, fica aí na Onda é Muito Mais.
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1: 7h40. Investigado por fraude em cartões de ponto, o vereador Edgar Celestino reconheceu 4 faltas injustificadas ao trabalho na Secretaria de Segurança lá de São Sebastião, né?
2: Isso
1: foi até junho. Ele acumulava a presidência da Câmara de São Sebastião com o cargo de guarda municipal na prefeitura, recebendo salário de ambos os órgãos. O vereador se afastou da prefeitura após a página do jornalista Elton Romano revelar indícios de fraude nas anotações da jornada de trabalho. Cartões de ponto de Edgar foram preenchidos em dias e horários que coincidem com viagens e outras atividades realizadas como vereador. A irregularidade foi também detectada pela fiscalização do Tribunal de Contas, que apontou, abre aspas, incompatibilidade de horários e possível adulteração dos registros, fecha aspas. Após o Ministério Público iniciar a apuração, Edgar reconheceu ter faltado em 4 dias que ele próprio havia informado o cumprimento do expediente. Há provas de que nessas datas, Edgar estava fora da cidade. Uma delas em Mogi das Cruzes e as outras 3 em São José dos Campos. O vereador, então, resolveu devolver R$ 4.839 correspondentes às faltas, com reflexo no dia de descanso remunerado. A restituição do valor, em 8 de julho, aparece no portal da Transparência. A reportagem encontrou atividades de Edgar coincidentes com o horário de expediente em outras 9 datas, que ainda carecem de esclarecimentos. O Ministério Público quer também explicações da chefe da secretaria, a Karina Insaurradi. Foi ela que atestou os cartões de ponto de Edgar, dando aval para pagamento dos dias não trabalhados. Ou seja, eu vou falar que eu fui e você vai dizer que eu fui, né? Outra apuração diz respeito ao adicional de risco recebido por Edgar, que tem o valor de R$ 1.751. O benefício pode ser pago aos agentes que exercem funções de risco à integridade física. Mas ele não participava de patrulhamentos ou qualquer operação da GCM nas ruas. Ele estava designado para atividades administrativas da secretaria. O adicional na remuneração de Edgar foi concedido pelo aliado e prefeito Reinaldo Moreira, por meio da portaria datada de fevereiro desse ano. Questionado pela reportagem, a prefeitura se recusou a dar qualquer informação sobre a sindicância aberta para apurar o caso. A prefeitura alega que o processo é sigiloso. Já na Câmara, a maioria dos vereadores barrou uma abertura de processo por quebra de decoro parlamentar. Votaram contra a apuração Soares, João Paulo, Glauber, Renato, Alex, Maria Ângela, Tião, Nabuco e Simões. Eu vou repetir os nomes para vocês guardarem, viu? Vou repetir para vocês guardarem. Votaram contra a apuração da abertura de processo de decoro parlamentar Soares, João Paulo, Glauber, que faz festinha aí para as crianças para pôr na rede social, Renato, Alex, Maria Ângela, que costuma gravar os outros e depois pôr na internet, Tião, Nabuco e Simões.
2: Fica o soneto pior do que a emenda, né? Não tem esse ditado? Deveria esperar por A.
1: É pior a emenda que soneto.
2: O soneto, ao contrário, né? É. Valeu, teacher. Mas veja bem, deveria esperar, né, presidente? O senhor deveria esperar. Aí, conforme tivesse a sentença, ou ali o parecer, aí o senhor devolveria. A partir da hora que o senhor já devolve, o senhor já está assinando embaixo.
1: Então, isso me lembra meio que a operação.
2: O senhor já está assumindo.
1: Da Lava Jato e do Mensalão, que o povo devolveram, foi lá, devolveu, né? Dinheiro. Ué, mas se devolveu.
2: É, então. Aí o homem grita que não teve nada.
1: Não, aí esse é o
2: perseguição.
1: Opinião do senhor. Eu só tô falando que não, operação, sim. Quando a pessoa diz, não, vou devolver, então
2: acertando
1: ela está
2: tudo.
1: Consentindo de que, de fato, ela pegou, não é isso?
2: Sim.
1: Pois é. A Guarda Civil Municipal prendeu um homem flagrante por suspeita de tráfico de drogas na manhã da última segunda-feira em Boiçucanga, na costa sul de São Sebastião. Segundo o boletim do 2º Distrito Policial, os agentes faziam patrulhamento quando visualizaram o suspeito com uma mochila e um casaco com volume aparente. Ele entrou no bar na rua Arthur Leal de Almeida e foi abordado. E aí, eles encontraram aproximadamente 185 gramas de crack, 32 gramas de maconha, 141 gramas de cocaína em porções individualizadas, 2 celulares e carregadores. Um dos aparelhos permitia visualizar imagens de cerca de 2 câmeras de vigilância em pontos de acesso à comunidade da Tropicanga. A possível utilização como sistema de monitoramento ainda será investigada. A Polícia Civil determinou a preservação do material para análise. O homem foi preso em flagrante pelo crime de tráfico de drogas e permanece à disposição da Justiça. 7:47. Eu quero mandar um bom dia para você. Eu já vou nos nossos recadinhos, tá? Para você que tá no nosso YouTube e também no nosso chat aqui. Já vou dar um recadinho para vocês. Aguenta aí. Quero dar um bom dia também para a doutora Nádia Costa, nossa principal parceira aqui do jornal. Ela deu uma entrevista que repercute até hoje.
2: Muito boa, todo mundo
1: gostou. Ela vai voltar aqui, porque foi muito bom, todo mundo tá pedindo para que ela volte e a gente aí vai, vocês podem sugerir o tema, inclusive, viu, que a gente acertando o dia, a gente fala pra doutora, tá? 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
1: Para ficar mais fácil para quem não consegue se deslocar. 7:49. Maria Luísa da Costa Antônio, bom dia para melhor bancada. Sentimos falta de vocês ontem. Ai, que bonitinho, amor. Sigo na entrega da Shopee e lá em casa, meu marido e sogro ouvindo o melhor jornal do Brasil. Ótimo dia, Xé. Um beijo, meu amor. Axé. Ótima terça pra você, viu? Marcos Martins, bom dia, Leslie, Alê, ouvintes e técnica. Venho cada vez mais indignado com essa gestão de Caraguá. Dei uma volta ontem e nada para as crianças de Caraguá. Atravessei a placa de São Sebastião e quatro festas tinha lá. Ô, prefeito ruim esse de Caraguá. Não, mas a gente tem que ser justo. Teve festa para criança em Caraguá, sim.
2: Mas aí particulares, as pessoas fizeram.
1: Não.
2: Se organizaram.
1: Não.
2: A prefeitura
1: não.
2: Fez?
1: Não. Teve coisa na Rua da Praia, sim.
2: Ótimo.
1: Porque legal. Meu filho levou meu neto, teve sim.
2: Olha, legal.
1: Talvez, Marcos, você não tenha visto, mas teve.
2: Legal.
1: Bom dia, bancada. Concordo plenamente com a senhora Leslie. Adoro o Itamar. Dona Leslie.
2: Dona Leslie.
1: Não generalizando, entendo que os segmentos governamentais nada mais a sustentação de impérios e poder para o povo o mínimo que pode. Para o povo, muito pouco. Luciana Rodrigues, bom dia. Leslie, essa gestão já era, está derretendo. Depois do fracasso nas urnas, o prefeito viu que o povo e as pessoas ao redor dele não estão com ele. E alguns já começaram a abandonar o barco. Cris, bom dia, Cris Palácio. Ela diz, bom dia, Leslie, bom dia, professor.
2: Bom dia, Cris.
1: Luciana Rodrigues ainda complementa. E vendo isso, os pré-candidatos a prefeito em 2028 já estão articulando e arrebanhando apoiadores para 2028.
2: Então, fazer um comentário a respeito, primeiro da doutora Nádia, que você me permita.
1: Uhum.
2: O que eu achei mais incrível da entrevista dela, que a maneira dela passar as coisas, eu que sou um leigo nessa área, entendi, até brinquei aqui, né, que parece que ela já veio sabendo que ia falar de mim. Então isso eu achei muito interessante, foram coisas muito importantes. E o olhar que a senhora me deu, quando a senhora falou de comer doce, existindo vidas passadas, com certeza a senhora foi da época da Inquisição, né? A senhora já deu aquela olhada pra mim, tá? Então, o caboclo chega ali, não tem nem, ele tem nem como confessar mais nada, ele já confessou tudo.
1: Não, mas pra ser da Inquisição, não preciso de vidas passadas.
2: A senhora,
1: é nessa vida mesmo. Não precisa ser vidas passadas.
2: Agora.
1: É nessa aqui mesmo.
2: Agora, falando mais sério ainda sobre a política, o que eu vejo? Nós estamos praticamente há 2 anos da eleição, outubro de 28. Era um momento agora. A oposição tinha que fazer o papel dela, tem que fazer o papel dela. E aqueles que estão no barco com o prefeito, seus comissionados, vereadores, enfim, é essa hora agora que vão ter que mostrar que vieram. Porque já se passaram praticamente 2 anos de mandato, as coisas não aconteceram dentro da cidade, infelizmente ainda tem muita coisa para vir, e quando eu falo infelizmente, porque não vai ser fácil, se fosse fácil todo mundo fazia. Agora, eu vejo umas coisas assim que o prefeito parece que realmente vive num mundo de Bob, né? Ele fala uma coisa e a gente anda na cidade e a realidade é totalmente diferente, mas muito diferente.

0: Wesley. Fala,
1: bom dia,
0: Alexandre. Bom dia a todos.
2: Professor, bem? Bom dia.
0: Pessoal, passando aqui para agradecer aí a todos, nos ajudaram aí também na nossa festinha, do nosso projeto, que a gente não faz nada sozinho, né? Então a gente vê muita gente aí se glorificando, igual você mesmo falou, Leslie, é telefone para cá, é nego filmando, é nego batendo nas costas, mas ninguém faz nada sozinho, né? A gente tem que agradecer as pessoas que estão por trás também, ajudando a fazer a festa. Agradecer o doutor Alexandre aí, pela força também que nos deu aqui, e a todos. E que Deus continue abençoando todos vocês, da rádio, né? Os nossos colaboradores e os pais que deram muita força também pra gente. Aí tô passando aqui para agradecer, que nossa semana seja abençoada, né? E vamos pra luta, a gente não pode parar, não.
1: Amém, Fernando. Amém, bom dia para você. É isso, uma ótima semana. Bom dia, tô ouvindo falar que o Al-Qaeda vai mandar para a Câmara um pedido de empréstimo milionário. Juro que não estou entendendo nada. Afinal, até ontem ele criticava, vivia chorando em pagar as prestações e juros. Lamentável esse desgoverno, Luciano Galo. Ô Luciano Galo, meu amor, você já ouviu falar que o peixe, ele morre pela boca? Pois é. Vamos aguardar os acontecimentos, né?
2: Um voto ele já tem. Aguardar.
1: O próprio vereador que
2: falou aqui na bancada.
1: Falou que seria favorável. Opa. Exato.
2: É rápido, ligeiro.
1: Mas, por outro lado, eu vejo muito chororô também, né? Porque, eu vejo muitos vereadores que vocês chamam de vereadores da bancada, como é que é?
2: Da base.
1: Não, porque o prefeito está pagando o empréstimo que o ex deixou, porque são 80 milhões de juros, e aquela conversinha furada que a gente está ouvindo há 2 anos. Gente do céu, se ele pedir empréstimo...
2: É pra arrebentar com Caraguatatuba mesmo, né?
1: Eu não sei se é pra arrebentar, mas que o peixe morre pela boca, ai, ai, ai. Bom dia, esse é meu bairro, ai, meu Deus. Como é que é? Matheus. Tá difícil hoje. Matheus, eu vou dar o recadinho lá, do nosso ouvinte, que é lá da Maranduba, do sertão da Quina. Ele mandou um vídeo que o Matheus vai colocar no ar, que é o Márcio Angeli. Essa é a rua da Maranduba, onde ele mora, vocês estão vendo aí? Pois é. Vocês acham que essa rua, ela tem condição de alguma coisa? Pra prefeita sair fazendo videozinho em TikTok e comemorando, olha, oposição, chora oposição. Ô, prefeita Flávia Pascoal, sai da quinta série, minha filha. Tu foi eleita pra melhorar a vida do povo, Ubatuba tá uma desgraça. A senhora é tão quinta série, e pode ficar brava, viu, porque ela tá processando a Rádio Costa Azul lá de Ubatuba.
2: Ah, é?
1: Por bobagem. Mas prefeita Flávia Pascoal, bom dia, a senhora tá bem? Deu um trato no cabelo, né? Tá fazendo
2: bem
1: propaganda.
2: Jovial, né? Ó, parabéns.
1: É isso aí, tem que se
2: tratando, né?
1: Tem que se cuidar.
2: Do mesmo jeito.
1: Isso, é isso que eu ia dizer. Do mesmo jeitinho que a senhora faz botox pra tirar as ruguinhas, laser, pra melhorar a pele, eu sei porque eu também faço, né? E não tem mal nenhum nisso. Só que eu faço. Mostra melhor os detalhes. Eu faço na Juliana Magalhães. A senhora onde faz, não sei. Mas além da senhora querer tampar os buracos e as rugas que a gente depois de uma certa idade adquire, que é o meu caso, ou da senhora também.
2: De todo mundo, né?
1: A senhora tem que tampar os buracos da cidade, minha senhora.
2: Olha lá.
1: A senhora tem que tampar os buracos da rua. A senhora tem que comprar a viatura do corpo de bombeiros. A senhora tem que melhorar a saúde de Ubatuba, que é uma vergonha. Quanta gente, não, às vezes, por falta ou tempo de socorro, não fica numa situação mais complicada. Essa Santa Casa de Ubatuba é uma vergonha. Todo mundo reclama. É gestante que reclama, é paciente de idade que reclama, é criança que reclama, é funcionário que reclama.

0: E aí a senhora me pega, que deve ser agora um iPhone 18, né? Amém, a senhora pode. O meu é 17 por enquanto, não dá pra trocar ainda não, viu? Tá muito caro. É um Pro Max, tá certo, mas tá muito caro. Não dá pra trocar ainda não. E eu, como eu não quero ser prefeita, né, Flávia? Então, vou ter que terminar de pagar esse ainda bastante tempo. Mas, eu queria dizer pra senhora que a senhora tem que tampar os buracos da rua, aí das ruas de Ubatuba, e deixar lisinho, bonitinho, igual a senhora tá fazendo com as rugas da senhora. A senhora tem que comprar a viatura do Corpo de Bombeiros. E em vez da senhora fazer videozinho, sair comemorando, chora oposição, igual a quinta série, a senhora tem que levar a prefeitura da senhora mais sério, porque é muito escândalo, né? Mas foi arquivado, foi de fato. Parabéns pra senhora, arquivou. Mas e o povo? Será que o povo vai arquivar a senhora também? Eu acho que tá precisando, né? Seja lá quem a senhora for apoiar, eu acho que o povo tem que arquivar. Porque do jeito que tá, não dá. A senhora tá abusando do direito de ser TikToker. A senhora está levando a população de Ubatuba no limite. Não é certo o que a senhora tá fazendo. Aí a senhora comemora porque Ubatuba encheu. Prefeita, eu desde criança, meu pai tinha casa lá nas Toninhas. Quando nem tinha essa modernidade toda, sabe? E já enchia. Eu lembro que a gente comia ostra lá, uma delícia, fresquinha. Casa maravilhosa nos Toninhos. É. Mas Ubatuba naquela época já enchia. Isso não é novidade. Aliás, é uma das praias, são praias, uma das mais conhecidas no mundo. Mas não é por causa da senhora. É por causa do esporte, é por causa das belezas naturais, porque não é pelo que a senhora oferece não, prefeito, que a senhora não oferece nada, nem pro turista e nem pro povo. Aí a senhora vai lá, bota o aumento lá da TPA, bota o aumento da Zona Azul, o turista que já tava com a viagem marcada é pego de surpresa, e a senhora vem falar, chora oposição. Aí não dá, né? Aí é muita quinta série. Não dá, porque a senhora não fez propaganda que a senhora aumentou o preço de tudo. É só pego de surpresa, coitados. Então, quando eles chegaram aqui, entraram na cidade, já pagaram 25 conto. Pronto, já tá pago. Aí eles foram pra praia. Surpresa, R$50 pra deixar o carro. E aí o comerciante, aliás, eu vou achar o vídeo da moça do sorvete, que ela faz um vídeo espetacular pra rebater a senhora, que acha que tá abafando porque a senhora aumentou os preços e porque o Ubatuba ficou cheio. Só não pensa no comerciante, não? Não, né? Porque se pensasse, não fazia essas atrocidades. 8 e 2,
1: não vamos... Não pensou nem nas pessoas que trabalham e que dependem dos seus empregos no comércio. Não tem indústria em Ubatuba, né? Não é um lugar que tem fábricas, como São José dos Campos, Taubaté e tal. É, o litoral norte, né? A maioria dos seus empregos são gerados pela malha de comércio. E aí você enfia ali um aumento, goela abaixo das pessoas. Eu fico assim, remam na contramão mesmo, infelizmente.
0: Bom dia, o Massaguaçu tá uma porcaria. A rua Maestro Heitor de Carvalho está toda esburacada. Quem tá mandando é o Felipe. Bom dia, Felipe. É, mas não é só essa rua não, viu, Felipe? O Massaguaçu tá ruim também, tá difícil.
1: Mas o homem vai dar uma
0: certa. Tá muito difícil, vai sim. Bom dia, família da Rádio Onda. Os buracos da rua Maria Borges Miranda estão só aumentando. Marcos Ramos, feliz dia a todos. Ai, ai. Vocês podem, eu sei, vocês podem... Dá pra mandar, por favor, assim, só pra deixar a gente com o coração quentinho, alguém que pudesse fazer essa caridade de meu Deus. Não dá pra mandar uma rua que tá lisa, assim, igual uma freeway americana? Sabe aquelas freeway americanas?
1: Você tá querendo,
0: e tem asfalto de primeiro mundo, sinalização. Não tem uma rua dessa aqui, não? Hein? Não tem, não? Vocês podiam procurar, né? E mandar uma foto aqui pra gente. Só assim pra gente ficar um pouco feliz.
1: Será que com empréstimo o vereador falou aqui que se mostrar pra ele que vão calçar, construir escola e tal? Será que vem?
0: Calma, porque não tem nada. O senhor também não pode ver o empréstimo. Não tem nada. Por enquanto são boatos. Ah. São fake news, como diz assim.
1: Verdade.
0: Né? A gente só pode atestar e afirmar quando o projeto der entrada ao legislativo.
1: Isso.
0: E quando isso não acontecer,
1: é suposição.
0: A senhora sempre, o senhor sempre tem que dizer assim: ouvi dizer, falaram, porque senão daqui a pouco o senhor é processado que o senhor contou mentira aqui.
1: Ah, é.
0: 8:04. É, porque as pessoas têm preguiça de ouvir. Aí às vezes a gente precisa mandar, volta o vídeo lá. Por isso que é bom ter YouTube. Volta o vídeo e ouve. Nós estamos falando de boatos sobre um empréstimo que talvez o senhor prefeito de Caraguatatuba possa pedir. 8:04, a gente vai para um rápido break, voltamos já. Fica aí, na Onda é muito mais.
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1: 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E já que eu falei em Zelar, quero mandar um abraço para Aguilar Júnior, que fez a caminhada da fé.
2: É, muita coragem.
1: Foi muito emocionante. É, eu acompanhei todos os stories que ele postou. Foi muito emocionante. Ele conheceu muita gente no meio do caminho, muita gente de idade, voluntária, fazendo apoio para os romeiros.
2: Nas barracas,
1: sabe?
2: Ficam, né?
1: Muito legal. Você vê que a gente do interior, mas que quer lá ajudar. Muito legal, foi muito legal. Eu tenho muita vontade de fazer essa caminhada, só não sei se eu aguento, né? Mas que eu tenho vontade, eu tenho.
2: Mas dá pra ir de carro, seguindo o comboio, a turma, sim.
1: Matheus, me ajudei.
2: Não. A pé, eu também não tenho esse pique,
1: ah,
2: não.
1: Ah, mas eu queria a pé.
2: É.
1: Eu queria fazer como todo mundo faz.
2: É, semana passada a senhora falou pra mim, ano que vem, cobrir o evento
1: então,
2: na caminhada.
1: Então, você podia cobrir mesmo. Uma mulher em situação de risco no mar foi resgatada na tarde do último domingo no

0: Baguari, na Praia Grande, em Ubatuba. A ocorrência foi atendida pelo guarda-vida Matheus Gomes. Segundo o relato, a mulher não conseguia retornar à praia em segurança. O profissional agiu rapidamente e realizou o resgate, retirando a moça da água. O feriado de Nossa Senhora Aparecida foi marcado por ocorrências de risco nas praias de Ubatuba, mas não houve registro de mortes por afogamento no período, graças a Deus. O trabalho dos guarda-vidas é essencial para proteger moradores e turistas. Em compensação, nós tivemos uma embarcação na Ilha Bela, a Shore, que teve um acidente, afundou e um dos integrantes foi encontrado morto. O pessoal veio passear, infelizmente, não se sabe o que aconteceu, óbvio que a Marinha vai apurar, mas infelizmente um dos integrantes morreu. Procurado com pena de 24 anos, é preso na rodovia SP-55 em Ubatuba. Ele foi apontado como integrante de uma facção criminosa paulista com atuação internacional. Ele foi preso na última sexta-feira, dia 9, na SP-55. Ele era procurado pela justiça e tinha pena de 24 anos a cumprir pelo crime de organização criminosa. Segundo o policiamento rodoviário, o homem seguia para o litoral para passar o feriado de 12 de outubro, quando foi abordado nas proximidades do quilômetro 53 da rodovia. A fiscalização ocorreu durante patrulhamento de uma equipe de rádio patrulhamento com motocicletas. Os policiais suspeitaram do veículo. Durante busca pessoal e veicular, não foi encontrado nada de errado. No entanto, uma consulta ao sistema de inteligência da Polícia Militar identificou um mandado de prisão contra o motorista. Ainda de acordo com a corporação, o homem já havia cumprido 17 anos de reclusão por crime de roubo, tráfico de drogas e organização criminosa. Ele também já havia respondido a um processo por homicídio. É o combo completo, né?
1: Sim.
0: Após a confirmação do mandado, o homem e o veículo foram encaminhados à delegacia de polícia e ele permaneceu à disposição da justiça. Eu quero abordar um assunto aqui, porque já mandaram mensagem, que é a troca do secretário de saúde em Caraguatatuba. Dr. Sérgio Brás sai da pasta e entra a ex-prefeita, aliás, ex-vice-prefeita de Jacareí. A ficha corrida dessa nova secretária de saúde, na verdade, é um caos, porque ela foi praticamente expulsa pela Câmara em Taubaté. O empréstimo é grande chance de sair mesmo, inclusive o Ceará da Adega falou isso no ar. É o recado que eu recebi aqui da minha fonte. Parece que o prefeito descobriu.
2: Foi isso que eu encontrei.
0: Ela tem problema, porque eu já desativei essa pessoa. Eu já desativei essa pessoa, mas ela tem problema. Ela insiste em me peitar.
3: Eu acho que o celular e a cadeira, mas tudo bem.
0: Depois você falou que você ia arrumar pra mim, né? Então você podia fazer o favor. Essa senhora que veio para
1: ocupar
0: a pasta, ela foi vice-prefeita, se não me engano, em Jacareí.
1: Isso.
0: Ela não foi bem sucedida lá. Ela também atuou como secretária de saúde lá em Jacareí. A coisa não deu muito certo e parece que também ela foi, parece não, né? Parece uma ova, porque eu fui atrás da informação. Ela também foi secretária de saúde em Taubaté. E ela teve que responder um monte de questionamentos no legislativo, também não deu muito certo em Taubaté. E agora, por indicação de um iluminado, ela vem ser secretária de saúde aqui em Caraguá. E todo mundo sabe quem é o iluminado, né? Não preciso dar nomes, que tem essas ideias assim.
1: Eu não sei.
0: Mirabolantes. Então o senhor descubra. Rosana Gravena, ela foi secretária de saúde de Jacareí e vice-prefeita na gestão do então prefeito Isaías Santana entre 21 e 24. Em Taubaté, assumiu a saúde em janeiro de 2025 e deixou o cargo em 16 de julho do mesmo ano. Nas duas cidades, a sua atuação foi alvo de cobranças. Em Jacareí, moradores relataram problemas no atendimento da UPA Dr. Telmo. Em audiência pública de 2019, ela não compareceu e foi criticada por vereadores. Em Taubaté, vereadores questionaram a gestão diante de queixas sobre os serviços de saúde, filas de exame, cirurgias e reivindicações de servidores. Ela foi convocada à Câmara do município em maio, prestou esclarecimentos e informou que havia cerca de 30 mil exames na fila. A saída dela foi anunciada em julho. Após meses de cobrança, a prefeitura afirmou que a mudança já era prevista e não atribuiu oficialmente a saída da secretária às críticas. Ela também, Rosana, foi citada em julgamento do Tribunal de Contas do Estado de São Paulo sobre contas de 62,3 milhões em repasses à Santa Casa de Jacareí referente a 2022. O tribunal manteve a irregularidade das contas, mas cancelou as multas pessoais aplicadas a ela e ao ex-prefeito. O apontamento é administrativo e não equivale à condição criminal nem comprova desvio de recursos. Com a mudança em Caraguatatuba, ficam as perguntas: quais serão as prioridades da nova secretária? Que metas serão apresentadas para a rede municipal? Essa matéria é da Silvinha Rangel, do Boca do Trombone, ela que escreveu, ela que pesquisou e ela que foi atrás. Nós estamos aqui replicando, mas a pergunta que fica é: Caraguatatuba não tem um profissional qualificado para assumir a Secretaria de Saúde? Será que não tem ninguém qualificado? Eu só queria lembrar, principalmente os mais jovens, que quando foi implementado o remédio genérico aqui no Brasil, que até então não existia, viu, minha gente? Vocês que nasceram de 2000 e alguma coisa para frente, nem sempre existiu remédio genérico neste país. O lobby laboratorial aqui era bravo, mais do que é hoje. Mas quem implantou isso, se não me engano, foi na gestão do Fernando Henrique Cardoso, ex-presidente da República. 90 e alguma coisa, não sei se 92, 94. Então, só para vocês saberem, viu? Remédio genérico não é coisa dos anos 2000, viu? É coisa de 1994. Ninguém descobriu a fórmula mágica depois dos anos 2000, tá? Foi implementado por um então ministro da saúde chamado José Serra. E que foi um dos melhores ministros da saúde que o Brasil já teve. Ele foi um grande ministro. Então hoje, quem consegue comprar remédio genérico, por conta dele. Ele não era médico, ele era gestor.
1: Sim.
0: Então, por que eu toquei nesse assunto? Porque, às vezes, para você tocar uma secretaria de saúde, necessariamente você não precisa ser médico.
1: Você precisa ser um bom gestor.
0: Você precisa ser um bom gestor, um bom administrador, ter uma visão ampla, uma visão macro do que você vai fazer e resolver o problema. Porque o secretário de saúde, ele não vai sentar lá no postinho e dar consulta. Tem que desmistificar isso, que para ser secretário de saúde tem que ser médico. Não, não tem. Tem que ser um bom gestor. Então eu queria muito saber, com este belo currículo da nova secretária, o que será que vai acontecer no nosso município, que já não tá bom, né, meu povo? Vamos combinar, né? A Cris Palácio diz assim: hello, Caraguatatuba. Alessandra Rocha, bom dia. Fabiane Lunardi, bom dia. A Marli tá aqui, a Adriana tá aqui. Deixa eu pegar as mensagens do começo.
1: Ô, chefe, fazer uma fofoca aí no estilo Léo Dias.
0: Diga.
1: A
0: Virgínia terminou com o
1: vídeo. Não. Ah. Isso aí eu nem vi. A nossa, eu digo nós com o maior respeito, é claro, Alessandra Rocha, postando nas redes sociais uns passinhos lá. Ela foi num forfé lá no evento que teve. Você viu ou não?
0: Não.
1: É, chique, hein, Alessandra? Parabéns. Desenvolta lá, então. É. Anos 80, anos 90.
0: É, o marido dela deve achar
1: não,
0: ela
1: bem gente, mas é,
0: também.
1: Não, mas pô, Lestre. É um vídeo que ela postou, não faltou.
0: Foi
1: lá naquele evento da praça lá.
0: É. Eu passei rapidamente, mas não vi.
1: Mas achei chique.
0: Ah, cheia do passinho, então, hein, moço?
1: Entende? Olha lá, dona Alessandra.
0: Adriano Moreira diz assim: Alexandre, último dia para a filiação partidária em 2028 será 4 de fevereiro de 28. Então, nessa data, os candidatos ao executivo já deverão estar com seus times montados. Então, temos apenas 1 ano e 6 meses. É. Não são dois.
1: Bom.
0: Para o início oficial das eleições de 2028. Porém, pelo que vemos e ouvimos pelos corredores, essa gestão está no desespero. Sinal disso é a secretária de saúde que ele nomeou semana passada. Aí ele pergunta: já viu a ficha corrida dela? É um fiasco atrás do outro. A Marília Silveira diz: meus palpites são que o atual prefeito irá tentar a reeleição. Ele não vai dar atestão de incompetente e deixar o pai vir em seu lugar. Também teremos Aguilar Júnior, Neto Bota, Dansterin, Stanelis e Serjão. Nossa, mas tem tudo isso, candidato.
1: É.
0: Fabiano Lunardi, bom dia. Alessandra Rocha, bom dia a todos. Cris Palácio, hello, Caraguatatuba. Aí a Luciana Rodrigues, assim, quem sabe com a demandada do primeiro escalão que está por vir, as coisas começam a melhorar. Apesar que, se seguir a lógica da saúde, teremos tempos mais nebulosos ainda. Alessandra, e essa bomba da secretária de saúde, o que estava ruim pode piorar, é isso mesmo? De onde eles tiraram a ideia de buscar gente de fora para trabalhar aqui? Péssima gestão. Lá vem fazer a curva de rio aqui? Indicação de um iluminado e o prefeito não sabia da ficha dessa senhora? Ou será que ele sabe e por isso mesmo a trouxe?
1: Eu vou um pouco mais além, Leslie. Eu acredito que se a pessoa que vem de fora tem um bom currículo e venha para somar, normal, aquela coisa, é nativo. Não. A pessoa precisa ter competência. Agora, ela já vem com histórico negativo, né? Com problemas em Jacareí, 6 meses só, não esquentou nem a cadeira lá em Taubaté. E vem para Caraguá para lidar com uma OS que deixa a desejar, com problemas de estrutura nos prédios públicos da saúde, por falta de tamanho, de ventilação. Você vê lá o UBS do Porto Novo, o estado que se encontra. Agora, o prefeito, eu vejo que na ânsia de tentar acertar, ele acaba dando um tiro nos dois pés. Como diz você brilhantemente, Caraguatatuba hoje é reconhecida como centro médico do litoral norte, né? Nós temos aqui o hospital regional, o UAMI, enfim, as UPAs, né? Nós temos 3 UPAs em Caraguatatuba. As outras cidades do litoral norte, acredito que não tenham esse número de clínicas médicas, hospitais, como tem aqui em Caraguá. Então, não era possível ter um profissional? Temos grandes médicos, grandes gestores. Olha como é administrado aí, clínicas na cidade. Mas, enfim, vamos aguardar, a gente não pode julgar antes de acontecer, né? Não pode falar que vai ser ruim antes dela assumir, mas não traz aquele cartaz assim, ó, tá tudo bem, né?
0: Então, mas é aí a pergunta que fica, será que não tinha nenhum profissional bom aqui em Caraguá, que more aqui em Caraguá, que receba o seu salário da prefeitura como secretário e gaste aqui em Caraguá para assumir a secretaria, já que vive a realidade da cidade?
1: Conhece os problemas da cidade, né?
0: É isso. Vamos apostar quanto tempo?
1: Eu.
0: 6 meses.
1: 6 meses. Eu fico sem palavras, ó. Porque contra fatos não há argumentos, né? A cidade carece de um choque de gestão. E aí vem mais uma bomba
0: dela. E aí, já que o senhor tá falando em gestão, choque, tudo que não acontece aqui é choque de gestão. É. Né? O resto acontece tudo. O SAMU. Eu recebi uma denúncia de um. É óbvio que eu não vou dar o nome do funcionário, porque ele não pode ser perseguido.
1: Claro.
0: Mas um funcionário do SAMU entrou em contato. As FGs desses funcionários foram cortadas, que é a função gratificada. Esse pessoal trabalha dia e noite. É uma sacanagem tirarem a FG dos funcionários do SAMU. Prefeito Matheus poderia rever. Os vereadores, que aliás nós temos, se não me falha a memória, o Aguinaldo Butiá, bom dia vereador, que é funcionário da saúde, que é funcionário dessa área. Vereador, não dá pro senhor intermediar essa questão dos funcionários do SAMU, vereador? Tiraram a FG do povo. Tem que voltar que a FG diminui de comissionado. Faça igual o Aguilar Júnior fez. Quando tirou, tirou de comissionado, não tirou de concursado. Eu sei porque eu fiquei sem. Era tirar do povo do SAMU que trabalha, e trabalha muito, e a gente que a população precisa demais. Eles salvam vidas. É óbvio que eu não vou expor o funcionário aqui. Evidente que não. E nem adianta me ligar por fora do programa, porque eu também não vou falar quem é. Porque tem dessas coisas, né? Ah, você não pode. Não, não posso. Não posso, não vou e a lei me ampara. Então, dito isso, vereador Aguinaldo Butiá, interfira aí junto à prefeitura para livrar a pele dos seus colegas que estão precisando aí do dinheirinho. É direito deles.
1: Agora é no momento dos vereadores da base chegarem ao prefeito e falar: prefeito, isso aí vai respingar lá, a população vai reclamar da demora do atendimento, muitas vezes o funcionário já, aquilo já está no orçamento que eu digo do funcionário, ele já sabe quanto ele vai receber.
0: Funcionário, porque o
1: e
0: mais
1: aí cortam.
0: O mais grave disso tudo é que quem deveria assumir o SAMU
1: é a OS, não é?
0: É a OS. Porque ela, quando ela fez lá o precinho lá, que ela ia cobrar X tanto, o SAMU tava embutido.
1: E aí depois tiraram.
0: Aí tiraram, mas continuaram pagando mesmo. Dando diploma que, né, que às vezes as pessoas não são obrigadas a entender, mas a gente vai atrás da informação, né? Graças a Deus. Como diz os técnicos de futebol, né? Graças a Deus o professor, né? Então, eu tenho um professor que me esclarece esses assuntos. Então, assim, devolve o dinheiro do povo, minha gente. Devolve o dinheiro do povo do SAMU.
1: E passa a prefeitura mesmo fazer essa gestão do SAMU. Mas cortar assim?
0: Alexandre, meu marido estava trabalhando. Fui relembrar os tempos de baile. Estava ótimo. Sem a ajuda dessa gestão é maravilhoso.
1: Olha, aí.
0: Alessandra Rocha. Precisava valorizar os profissionais, não importa o histórico ruim. É. Mas o SAMU não pode ter gratificação mais. O SAMU está no contrato da organização social. Ela tem que assumir o serviço dos concursados. ela tem que assumir o serviço. Os concursados têm que voltar para a prefeitura. Ô, Luciana, meu amor, eu não sei, porque eu não entendo muito desses trâmites, né? Então, não posso te dizer. O que eu sei é que os funcionários do SAMU estão há 4-5 meses por conta desse decreto de contingência financeiro, eles estão já há algum tempo sem receber a gratificação lá deles. E gratificação, minha gente, é um negócio que a gente conta com isso. A gente embute, não deveria, é errado. Mas tá lá, todo mês você sabe que você vai receber um X.
1: Sim.
0: Aí o prefeito vai lá, pum, corta. Aí você perde o cartão de crédito, conta bancária. Eu passei por isso, gente. Eu sei o que eu tô falando. Então, poxa vida, a gente não está falando de pessoa que fica lá olhando para a iluminação pública. São pessoas que lidam com vidas. Então, esse é um assunto que deveria ser resolvido. Eu não sei de que maneira, mas deveria ser resolvido. 8:33 Nossa, tem break de novo, Jesus. 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
0: 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Quero dar duas informações importantes que a TV Câmara vem aí, canal 16. Hoje tem sessão, serão votados alguns projetos. Amanhã, o presidente. Bom dia, presidente. Tudo bem, Antônio Carlos Júnior? Bom dia, Guilherme. Bom dia, Francisco. Bom dia, Vitor, Miki. Tudo bem? Ah, o Vitor me mandou uma mensagem que eu fiquei de dar um retorno aqui pro povo. Eu só vou pegar aqui no WhatsApp enquanto roda o break para falar para vocês. Mas o presidente da Câmara amanhã vai receber uma honraria. Se não me falha a memória do Corpo de Bombeiros, eu acho que é isso. E vai ser amanhã no Teatro Municipal. E merecido, parabéns, viu, presidente? Parabéns para você. Porque ele sempre faz ele dá muito valor, né, para Polícia Militar, Corpo de Bombeiros. Então, parabéns para ele, essa honraria amanhã. Ele mandou o convite até, que acontece amanhã no teatro. Depois eu vou pegar o convite aqui também e vou dizer direitinho para vocês o horário que vai ser. 8:38, bora pro break antes que o povo me mate aqui. Daqui a pouquinho a gente volta. Fica aí, porque na onda é muito mais.
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1: 8:44, estamos de volta com o nosso Jornal Bom Dia Litoral. O Antônio Carlos Júnior, o presidente aqui do Legislativo Caraguatatubense, recebe amanhã às 18h no Teatro Municipal de São Sebastião a medalha de honra militar que é do Corpo de Bombeiros. Esse evento acontece amanhã lá no teatro.
2: Ótimo.
1: Eu falei que eu ia conferir aqui. É isso. Será Medalha de Mérito Bombeiro Militar. É o nome da medalha. Parabéns, viu, presidente?
2: Parabéns que...
1: Outro dia também, e aí é por isso que eu preciso achar outra mensagem aqui, o senhor me perguntou das eleições do Legislativo.
2: Para a presidência da Câmara, o biênio 27-28.
1: Isso. Não é uma informação oficial que eu obtive, mas tudo depende de uma portaria regulamentando a sessão da eleição da mesa.
2: Tá.
1: Então, pode ser que isso aconteça até o final de novembro. Não é nada oficial, não é nenhuma nota oficial, nada disso, mas pode ser que aconteça até o final de novembro. E aí, agora sim, é uma nota oficial que eu recebi, inclusive durante o feriado, do secretário de comunicação aqui de Caraguá, Luiz Lobo. Bom dia, Luiz. Porque nós tivemos alguns problemas com as vans, você lembra?
2: Incluindo a da APAE.
1: Da APAE, exatamente. Ele entrou em contato com a mãe, que mandou mensagem aqui pra gente.
2: Certo.
1: E mandou uma nota. Então, diz que de fato a prefeitura informa que os três veículos da frota, os três, estão temporariamente fora de operação para avaliação técnica e manutenção. As equipes responsáveis já adotaram as providências necessárias para o diagnóstico e execução dos serviços com acompanhamento junto às oficinas credenciadas visando o restabelecimento. A indisponibilidade temporária impactou parte das rotinas do transporte escolar e de apoio logístico da secretaria. Diante disso, os atendimentos estão sendo reorganizados para reduzir os impactos às famílias e garantir a continuidade dos serviços. A prioridade da secretaria continua sendo segurança dos estudantes, dos profissionais e a continuidade do atendimento à comunidade escolar. A Secretaria Municipal de Educação permanece à disposição das famílias para esclarecimentos e reforça que eventuais atualizações serão comunicadas pelos canais oficiais. Mas a CBN, a Caraguá FM, secretário, são canais oficiais? É assim, só para saber. Estamos tomando todas as providências para que na próxima semana o serviço seja restabelecido. Bom dia, bancada maravilhosa. Senhor Alexandre, como o senhor é nosso fiscal da cidade?
2: Eu?
1: Dê uma olhada nas obras dos apartamentos lá no Perequê. Quando vai ficar pronto e prazo de entrega para os moradores. Obrigado. Um excelente dia. Vocês dão um show, Juraci, de Caraguá, lá do Rio do Ouro.
2: Olha, obrigado pelo carinho da sua audiência. Deixa eu falar uma coisa para a senhora. Dona Juraci, é isso?
1: Isso.
2: Lá é uma obra da CDHU, no caso é governo do estado. Eu não acredito que...
1: Mas não é em parceria com o município?
2: Eu vou procurar essa informação.
1: Não, normalmente...
2: Eu passo muito ali, praticamente diariamente é um dos meus locais de passagem,
1: quem,
2: né?
1: Quem fornece os cadastros, normalmente a Secretaria Municipal.
2: É a Secretaria
1: Municipal,
2: né? Através do CRAS, da habitação.
1: Isso.
2: Mas vamos lá olhar. Eu vejo que estão construindo, né? Tá alto mesmo, gigantesco. São cinco ou seis torres.
1: Vamos pro áudio da Nilda, bebê, por favor.
3: Oi, bom dia. Aqui bom é a Nilda, dia. Mãe do Bruno Max, que é PCD, que estuda na PAI. Gostaria que vocês colocassem uma nota no ar de novo, por favor, sobre a van escolar, que faz um mês que está quebrada e ninguém deu retorno quando vai ter peças para arrumar, quando vai ser arrumada. Por favor, dá para você cobrar para nós, o secretário de Educação, do Transporte, para saber quando está voltando essa van? Por favor. Agradeço desde já. Deus abençoe.
2: Amém.
1: Ô, Nilda, meu amor, eu acabei de ler a nota oficial da prefeitura. Eu não sei se você estava ouvindo, mas eu acabei de ler. E não tem previsão, as vans estão sendo arrumadas.
2: Eles não iam colocar alguém, algum outro carro para fazer isso, não?
1: A nota não diz nada disso. Não. A nota diz que preserva os direitos, para lá, mas que as vans estão quebradas, é isso aí.
2: É, isso eu aprendi com você a respeito dessa terceirização. Eu não tinha essa visão, confesso a você. Eu sou uma pessoa que defendia, sim, a prefeitura ter a sua frota de veículos novos, bons, aquelas vans estralando de novo. Mas eu entendo quando você falou, aprendi mesmo, fui dar uma estudada para não falar besteira. É, realmente, quebrou, tem todo um processo licitatório, tem que ter mais de uma proposta, enfim. É, o serviço
1: faz
2: público,
1: uma RP com o Marajá, prefeitura. Marajá já teve experiência em fazer esse transporte.
2: Verdade.
1: Fez durante muito tempo. Em vez de deixar as mães
2: sem o transporte,
1: faz uma RP com o Marajá para ele levar o pessoal da APAI. Ele tem experiência nisso.
2: É,
1: os funcionários dele sabem como é que trata as crianças que precisam.
2: Não que as outras crianças não precisem, não é isso. Mas a APAI é muito importante até para a parte daquele jovem, daquela criança, interagir com a sociedade, ter ali um ensinamento que vai ajudar no desenvolvimento dele. Então, ficar sem esse transporte é penoso, hein, prefeito? É muito penoso.
1: Bom dia, dupla dinâmica. Bom dia, Leslie. Os vereadores ligados à saúde de Caraguá não irão se manifestar, pois podem perder os seus comissionados indicados pelos vereadores para trabalhar na prefeitura. Simples assim, um abraço, Luiz Carlos. A gente sabe, Luiz, mas poxa, fica difícil, né? Parece que também o secretário de comunicação tá na corda bamba, hein? Acabou de sair aqui no Instagram.
2: O homem tá querendo mexer com tudo mesmo. Eu mal falei isso.
1: Comunicação de Caraguatatuba, quem vai pagar essa conta? Eita, comunicadores relatam atrasos superiores a 100 dias. Enquanto uma agência aponta falta de repasses da prefeitura. Afinal, onde está o problema? O que está acontecendo com a comunicação da Prefeitura Municipal de Caraguatatuba? Segundo relatos de profissionais da área, compromissos assumidos com produtores e comunicadores não estariam sendo cumpridos, apesar de mensagens trocadas diretamente com o secretário de comunicação, nas quais teriam sido reafirmados os acordos estabelecidos. A situação ganha novo contorno quando entra em cena a agência Mestra, empresa responsável pela intermediação dos serviços de comunicação. Conforme relatos atribuídos a funcionários da própria agência, obtidos por meio de conversas no WhatsApp, os pagamentos estariam atrasados porque os repasses da administração municipal não estão ocorrendo dentro dos prazos. Há profissionais que relatam estar aguardando pagamento há mais de 100 dias. Outro ponto que merece esclarecimento é a forma de autorização do serviço. Segundo os comunicadores, determinadas solicitações e liberações têm ocorrido por mensagens de WhatsApp, sem a correspondente formalização documental. E agora? Como esses profissionais poderão comprovar os serviços prestados e garantir o recebimento dos valores devidos? Com PI? A PI é o que comprova o seu elo entre você e a agência. Você manda lá a carta de negociação, né, carta de formalização e pronto. Não é contrato. A situação também levanta o questionamento diante da declaração atribuída ao prefeito Matheus Silva durante entrevista a uma rádio de que não deve nada a ninguém. Se a prefeitura afirma estar com suas obrigações em dia, por que a agência alega falta de repasses? E por que os comunicadores continuam sem receber? Afinal, o atraso está na prefeitura, na secretaria de comunicação ou na agência contratada? O espaço permanece aberto para que a prefeitura, a secretaria e a agência mestra esclareçam os fatos, apresentem situações dos pagamentos e informem quando os serviços e os profissionais receberão pelos serviços prestados. A informação está na internet. É do Fernando Cuiu, ele que acabou de publicar. Então, minha gente, se vocês virem blogs, né? Amiguinho socioafetivo, essas coisinhas assim, sabe? Que também vive no mundo de Bob.
2: Uhum.
1: De repente, começar a falar que Caraguá tá um caos. Que Caraguá tem problema tudo quanto é lado e que não é a cidade de Bob. Aí você já sabe quem é que recebe e quem é que não recebe. Entendeu? É assim que funciona. Prestem atenção nas páginas. Prestem atenção nas páginas que batem nas costas, que faz lá videozinho, que tudo é maravilhoso, que nossa, Caraguá dos sonhos do rei de Xebá. De repente você vai ver essas mesmas páginas falando de um buraco aqui, de um buraco ali. Aí você pode saber que ela não recebeu. Nós não. Nós fala dos buracos desde quando a gente começou aqui. Um ano, eu tô aqui há um ano, o jornal vai fazer em fevereiro 2 anos. Então, vocês vão descobrir quem são os... como é que eu vou chamar? Os informantes socioafetivos, pronto.
2: Eu

0: amigo. Pronto, falei. Falei. Quero morrer teu amigo. Fala aí, Fernando.
1: Mas eu tô mentindo?
0: Não, por isso que eu tô rindo aqui. Quando a gente dá risada, que a gente concorda. Fala aí, Fernando. Eu queria também esquecer. Não é que eu esqueci, é que foi corrido. Eu tive o prazer de conhecer o Fernando. Ele tava com a família num lugar, falou que é nosso ouvinte, viu, Léo?
1: Qual Fernando?
0: Não, mas, é o mesmo Fernando. Não, não, não. É porque falou em Fernando. Então, um bom dia ao Fernando. Ontem também conheci pessoalmente o Gilson, lá do Pegorelli, que já mandou mensagem aqui pra gente. É um outro lutador lá da região. Mas a respeito disso tudo que você falou, assim, ó, eu não quero falar essa besteira nesse sentido. Mas por que tem que ter uma agência para fazer trâmites com outros órgãos de comunicação? Se a prefeitura alega que não tem dinheiro, será que não tem pessoas dentro da Secretaria de Comunicação de Caraguatatuba ou dentro da própria gestão que tivessem essa capacidade? Eu acredito que tenham, né? Já falei aqui, tem servidores aí com mestrado, com doutorado, com pós-graduação, pessoas que estudaram. Porque muitas vezes as pessoas acham que o funcionário público é aquele que fica ali sentadinho, quietinho, sem nenhum, só porque passou no concurso. Não, tem gente que passa no concurso e continua estudando, se aprimorando para ajudar a enxugar essa máquina. São valores que, olha, um pouco ali, um pouco aqui, mais um pouco ali, gente, dá um bolo grande, que o orçamento da prefeitura de Caraguá é cheio, passa de um bi. Tudo bem que diminuíram os royalties, mas eu fico sem entender algumas coisas dentro de Caraguá.
1: Eu falei aqui pra fazer uma RP com o Marajá, resolver o problema das vans lá da APAE. Ele tem uma RP ativa, é só chamar.
0: Aí, ó.
1: Aí vocês resolvem o problema das mãezinhas lá.
0: Como dizia o Chacrinha, mandar, quem não se comunica.
1: Que precisa trumbica. Mandar aí, ó. As crianças pra APAE. É que talvez. Deixa eu ficar quieta. 8h58, tem break? Não? Direto até 9h10. Tá bom. Vocês estão mandando, vocês estão falando. Eu só obedeço. Bom dia, Leslie Alexandre. Uma pergunta. 156 não está mais funcionando?
0: Boa pergunta.
1: Rogério, primeiro a gente tem que perguntar se eles pagaram os funcionários. Porque a última informação era de que os funcionários estavam com atraso no recebimento. Então.
0: E eles também?
1: O 156 estava com atraso no recebimento.
0: Aí como é que quer cobrar o serviço se não paga o servidor? Ou o funcionário? Difícil, hein, gente? Difícil.
1: Mas eu quero saber mesmo da ponte.
0: Eu achei que eu conhecia Caraguá, viu, gente? Eu não tô brincando, isso eu tô falando muito sério. Eu ontem fiquei deitado lá, aquela coisa que você fica com o celular no sofá e tal, buscando informações, quais são as pontes em Caraguatatuba, né? Ah,
1: ninguém conseguiu me mandar, cadê as pontes que tá sendo construída em Caraguá? Aquelas que o prefeito foi lá na CBN contar que tá sendo feito, aonde que tá?
0: Às vezes é aquelas pontinhas de madeira pro pessoal passar. Que aí eu lembrei de uma que tem lá no Getuba, que liga o Altos do Getuba à outra parte do bairro.
1: Ah, pensei que era que ligava o Morro do Algodão ao Barranco Alto.
0: Não, essa aí é uma obra mais portentosa,
1: né? Ele prometeu isso, não prometeu?
0: Tá no plano de governo, né?
1: O senhor sabe, né, que tá.
0: Até porque eu moro lá, né? Então.
1: Até porque o senhor carrega essa culpa, né?
0: Ela bate, viu, gente? Vocês não sabem.
1: Muito investimento em qualificações com os funcionários públicos locais para jogar tudo no lixo do esquecimento e contratar gente sem nenhuma experiência para um serviço tão importante ao cliente SUS. Marcos. Pois é.
0: Aí, ó.
1: As pontes de Madison.
0: Não, gente, é sério, pô. Não é pra gente ficar dando risada no ar. Eu não posso ficar dando risada no ar, senão o pessoal fala que a gente não é sério. Mas pontes de Madison.
1: Tô esperando algum afetivo, sócio-afetivo aí mandar pra gente. Eu já tô pedindo aqui faz tempo, cadê todas as coisas.
0: O que você acha que leva o prefeito a dar entrevista para um órgão que não passa na cidade? Será que é para fazer propaganda? Não, seria fazendo propaganda para outros lugares, para atrair turistas? Não tô brincando, não tô falando isso.
1: Não, mas eu tô falando

0: velho, mas para atrair turista precisa arrumar o quintal de casa primeiro. Você quer atrair? Você vai falar o quê? Turista, vem, a minha cidade é cheia de buraco. É. Olha, temos alagamento. Você pode escolher o bairro. Rio Marinas, Capricórnio.
1: É. Não, porque.
0: Aí não dá, né?
1: Dentro da mesma entrevista, ele fala novamente.
0: O senhor bateu a cabeça?
1: Não, não. É porque assim, eu ia te fazer essa pergunta antes e eu esperei você falar primeiro, senão eu atropelo.
0: Mas foi o que eu falei.
1: Sim.
0: A primeira coisa que eu falei foi. Foi lá na CBN da entrevista de uma rádio que não pega aqui. Então isso pra mim é cortinho de internet.
1: Não, aí eu, a minha pergunta, será que não é fazendo propaganda da cidade?
0: Mas ainda pra
1: outros
0: que fosse,
1: lugares?
0: Mas ainda que fosse, Alexandre.
1: Porque ele fala que agora tá em fase final a parte do projeto lá pra ter o bondinho, o teleférico. Ele falou isso, não é? Você dá risada, cara. É ele que falou, não fui eu. Aí ele...
0: Ô, Alexandre.
1: Tá, então
0: é
1: tá bom. Você vai
0: sei.
1: Achar que eu vou tirar uma, não,
0: não
1: tô
0: não.
1: tirando.
0: Eu não sei aonde eu vi. Mas eu vi um vídeo, e se alguém tiver, manda pra mim. São dois vídeos que eu quero comentar. Um é do parquinho lá de São Sebastião, que tá uma vergonha. Uma vergonha, as crianças lá muito largadas, porque a criança vai lá no balanço, não tem balanço. Vai mexer nas coisinhas de plástico, tá quebrado, pode se cortar. Vou exibir esse vídeo amanhã, viu? É lá em São Sebastião, lá que... o povo liga assim pra pedir, pra não soltar as matérias, sabe? O povo liga assim, pô, não solta essa matéria,
1: segura aí,
0: ou então liga e fala assim, ó, essa aqui você pode soltar porque é do ex-prefeito, vamos arregaçar com ele, né?
1: Tá assim?
0: Então
1: é.
0: E não adianta me questionarem e dizer pra mim que não. Viu, meus amorzinhos aí, viu? Não adianta. Uma rádio só faz bastante estrago, viu? Fique em paz. Fique em paz que a gente vai colhendo as informações, viu? Não precisa de 15. Uma 15 só da
1: rádio.
0: É. Mas, falando agora do nosso quintal aqui de Caraguatatuba, eu queria primeiro dizer que é muito bonito, ele vai lá, CBN, né?
1: Ô, oh, CBN.
0: Nossa,
1: é bonito, chique, hein?
0: Bonito, bonito. São José dos Campos, só top. Maravilhoso. Faltou só CBS de Londres, né? Dos Estados Unidos, lá, pra dar entrevista e tal. Mas aí me perguntam assim, o prefeito nunca foi na onda. Não, ele já veio aqui, que foi um desastre. Né? Ele mostrou toda a educação chucra dele, mas tudo bem, cada um dá o que tem, né? E ele não vem aqui porque ele não gosta de ser confrontado, entendeu? Por isso. Agora, eu gostaria muito que todos os olheritos socioafetivos que vão lá no meu Instagram torrar minha paciência. Ai, muda o disco. Ai, você só fala mal do prefeito. Ai, coitado do prefeito. Vocês estão com dó, vocês levam pra casa, porque não tem dó nenhuma. Mandem pra mim a lista, porque com quase 2 anos só dá pra ter uma lista, né? Não dá?
1: De realizações?
0: Pelo menos umas 10 dá pra ter, né? Manda pra mim, pra eu poder fazer a divulgação aqui. Falar, olha, minha gente, hoje nós vamos falar da divulgação 1. Prefeito Matheus Silva tampou os buracos do bairro do Pontal Santa Maria. Aí divulgação 2. O prefeito Matheus Silva tampou todos os buracos do Morro do Algodão. 3. As crianças não têm problema de transporte escolar em Caraguá. O transporte da APAE tá funcionando, tá tudo uma beleza. Mas vocês têm que mandar, gente. Vocês não mandam. Vocês não mandam pra mim. Ou vocês não sabem ou não têm. Ou vocês estão dando uma de doido. Vamos só fazer assim, ó. O egípcio para receber o salário. A gente vai lá, fala um pouco mal dela, que ela é isso, que ela é aquilo, e a gente continua recebendo nosso salarinho. Tô nem aí, viu, meus amigos? Eu não vi os de internet, então tô nem aí se vocês vão lá, se vocês vão ficar comentando, falando. Agora, se me ofender, eu vou rebater. Entendeu?
1: Sim.
0: É assim. Do mesmo jeito que vem, vai.
1: Chefe, pra você um toque jornalístico, nós ficamos assim, né, assustados, porque veja bem, eu que tô com a Leser no dia a dia aqui, quando a Leser vem com o assunto, e aí eu posso falar isso com propriedade, eu ainda não tenho esse conhecimento de apurar, de ver notícias, às vezes eu vou ver outras coisas e eu falo que é uma falha minha, e eu tenho um amigo que anda me cobrando isso, ó, você precisa ler mais, para você chegar na bancada e ter aquela sustância. Então, eu acabei de receber a informação, mas a Leser é a nossa jornalista e ela falou do assunto, então eu pedi, encaminhei para ela, porque às vezes as pessoas podem achar aí que ela inventa, que nós criamos o factoide, e não, a realidade da saúde em Caraguatatuba tá aí, ó. Funcionário.
0: Estamos sendo roubados na cara de

0: investigado. Então, é isso. Sete horas. A pessoa tá. Problema mesmo. 9:07. É, podemos ir embora? Temos aqui.
1: É, pessoal. Eu não vou mais carregar essa culpa, não. Eu assumi aqui, mas tá difícil mesmo, hein? E não tem passação de pano mais, não, viu? Não dá. E olha que eu sou um cara que tô sempre querendo ser otimista, porque na minha vida, pessoal, eu sou uma pessoa otimista. E aí eu vejo aí.
0: A Alessandra Rocha mandou: precisa valorizar os profissionais daqui, não importar com histórico ruim. Luciana Rodrigues, de Caraguá, mas o SAMU não pode ter gratificação. Que é que ela fala que tá no contrato lá da.
1: Mas eles tiraram o negócio do contrato.
0: Tem que assumir os serviços concursados, tem que voltar para a prefeitura. Cris Palácio, Leslie querida, quero mandar um beijo pro Sidney Santos do Vem Quem Aguenta, pros amigos e parceiros do Jaraguazinho. Fizeram uma festa linda ontem, estão de parabéns. Chile Cristina, bom dia, meu amor. Tudo bem? Bom dia, Onda FM, contando os dias para o fim dessa gestão, vereadores também. Mas se for para voltar o Aguilar, é trocar 6 por meia dúzia. Cidade precisa de renovação política. Pois é, Raquel. Tem gente já que. Eu já recebi mensagem que está com saudade do Aguilar. Sei lá como é que vai ser. Vamos ver como serão os caminhos eleitorais a partir de agora. É, na nossa cidade, né? Vamos ver que termine a eleição presidencial, que vença o melhor, que cada um vote do jeito que quiser. Ô, gente, vocês param de brigar de política, pelo amor de Deus, cada um vota em quem quiser. Você não vai convencer o A a votar no B e nem o B vai convencer a votar no A. Cada um vota em quem quiser. Eu tô vendo tanta gente se indispor, brigar, e entra no grupo e sai do grupo. Meu povo, cada um vota em quem quiser. Se for bom, ótimo. Se for ruim, paciência. Vai ser bom pra todos e ruim pra todos também. Esse negócio, tentando convencer. Não adianta, quem tem um voto definido, você não vai convencer de nada. 9:09, bom dia, amor. Tudo bem?
2: Bom dia, bebê.
0: Você tá bem?
2: Com sono.
1: O Piá, ele é muito sincero.
0: Estamos, né, amor?
2: Todo mundo.
0: Piá, né? A gente chega aqui, eu e o Piá de manhã, a gente se encosta um no outro com sono, né? Oh, meu Deus. Mas é porque... Vocês
1: vão dormir tarde também.
0: Não,
1: né?
0: É que a gente não pode ficar muito tempo sem acordar cedo.
1: Uhum. É.
0: Porque aí vicia, né, Piá?
2: É, desacostuma, né?
0: Desacostuma. Se bem que o meu cachorro, o Telzinho, que é o meu terror em vida... 5:15 ele já tá me acordando.
1: 5:15?
0: Mas...
1: Eu levantava, punha a caminha dele lá de fora, fechava a porta e voltava a dormir um pouco. Perdão, Teuzinho, adorei você, mas não. 5:15 é demais.
2: Desalmado.
1: É um desalmado, pronto, falei.
2: Você é um desalmado.
1: Ah, eu?
2: Deixar o Teuzinho pra fora, imagina.
0: Era mais fácil deixar ele
2: pra fora. Põe pra fora.
0: Exatamente.
1: Minha finada irmã falava isso. Se eu falava alguma coisa, ela falava assim, é mais fácil.
0: Imagina o Teuzinho fora. Nunca.
2: Põe o cometido deixando pra fora.
0: Isso, aí ele me acorda. Então, como ele não sabe, nem ele nem a Valentina, eles não sabem o que é sábado, domingo e feriado. Pra ele, a rotina é essa hora, que é essa hora que eu levanto. E aí a gente quer dormir mais um pouquinho, né, Pé?
2: Ainda bem que o Mickey, o meu salsicho, já é veinho, já, então ele fica dormindo o tempo todo.
0: Ai, que delícia.
2: Às vezes eu chego do trabalho e ele tá lá dormindo ainda.
0: Beleza.
1: Olha que maravilha.
0: Eu queria ter uma vida de cachorro. Né, não?
1: Os bem tratados, né? Porque tem uns que o povo judia.
0: Não, aí não. Vambora, professor, até amanhã. Matheus, até amanhã. Amor, bom programa pra você.
2: Obrigado, boa terça pra todos. Verdade.
0: Pra você também, amanhã às 7:10. Tô te esperando aqui. Muito obrigada pra você que ficou conosco no YouTube, pra você que ficou conosco no 38826000 em 101.1. Uma excelente terça-feira, uma terça-feira abençoada. Te espero amanhã a partir das 7:10. Fica aí na Onda, é muito mais. Tchau.
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0: Morada, muito mais. 9:19, bom dia, bom dia. Terçou, bebê, dia 13 de outubro, por aqui, PA Júnior. Tô chegando. Boa terça-feira pra você. Seja bem-vindo, bem-vinda. Começo de semana preguiçoso. Ai, ai, ai, meu Deus. Vamos juntos até logo mais meio-dia. E você participa aqui na onda pelo zap 38826000. Peça teu sucesso. Tá chegando por aqui agora o som dos bairros. 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
0: E tá começando o som dos bairros. Você pensa numa música e pede pra gente. 38826000. O som dos bairros tá rolando a partir de agora. E tem presente logo mais meio-dia. Claro que tem. Sabe o que, que eu separei pra você? Um corte de cabelo, mais um Chopp Pilsen presente do Gelaguela pra você. Tá a fim de ganhar esse presente, né? Delicioso. Então manda pra cá hashtag Gelaguela, que aí eu coloco você pra concorrer aos presentes, combinado? Então vamos começar o som dos bairros com o sucesso do dia hoje.
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0: É Paula Fernandes, o circo.
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Fala Mansa e a origem de tudo. Agora 9:27. Bom dia, bom dia. É o som dos bairros que tá rolando com teu sucesso. Então, bora participar. 3882-6000.

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2: Eu acho que a vida fica tão diferente cada dia que passa. Eu sou uma pessoa a cada segundo, né? Eu tenho, assim, a noção de que eu mudo de opinião. Eu não sou radical em nada mesmo.
3: Saudade.
2: Acho que sim, né? Só os tolos não mudam de opinião. Porque se você ficar radical em alguma coisa, você perde.

Mundo e muito mais. Max Oliver, quando eu cantar. Agora 9:42, bom dia, bom dia. Tá rolando o som dos bairros e tem presente pra você logo mais meio-dia, viu? 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Então participe pelo zap 38826000, manda a hashtag Gela Guela que eu coloco você pra concorrer ao presente. 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

0: 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Marcos e Belucci, a pena que seja namora.
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0: Bora ficar muito bem informado nessa manhã de terça-feira aqui na programação da Onda. A travessia de balsas entre São Sebastião e Ilhabela voltou a funcionar na manhã de hoje, após ter sido paralisada por volta das 7 horas devido devido aos ventos fortes provocados pela chegada de uma frente fria aqui na região. No momento, o tempo de espera é de cerca de 1 hora no sentido Ilhabela São Sebastião e 30 minutos no sentido São Sebastião e Ilhabela. O tempo pode mudar novamente conforme as condições do vento e do mar e também do canal. E atenção, você motorista, hein? Deve acompanhar as atualizações antes de se deslocar até os pontos de embarque. Nas rodovias, a pista segue molhada e a possibilidade de galhos exigem muita atenção. E atenção, aliás, redobrar. E a qualquer momento, a gente traz mais informações para você aqui na Onda.
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0: nada é muito mais. 10:02, bom dia, terçou, bebê. E aí, tudo belezinha? Por aqui, PA Júnior com você até o meio-dia. E ó, tô esperando você pra poder você pedir a sua música, mandar seu aluzinho aqui na onda e concorrer aos presentes hoje, terça-feira. Tem um corte de cabelo e também um chope Pilsen, presente do Gela Guela. E não vai ficar de fora do sorteio, não. Bora participar e boa sorte. 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

Moraes, Fernandes, Sorocaba. Agora 10h11, bom dia, bom dia. Quem tá com a gente é Undina. Essa é fã da rádio até no nome, né? Um beijo pra você, Undina. Aqui do Travessão, tá pedindo pra gente curtir uma do Raça Negra. Então bora lá, Undina. Onde é muito mais, menina?

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Fred e Fabrício, te amar é meu talento, nasci pra isso. Agora 10h20, bom dia, bom dia. 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

0: A Onda é muito mais. Sam e Rico, o último romântico. Agora 10h39. É o som dos bairros com tua música e teu pedido. Então bora participar. 3882-6000 e vamos junto.
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0: 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Gustavo Mioto, pedido de socorro. Agora faltando 5 minutinhos para as 11. Bom dia, bom dia.
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0: Bora lá com informação para você sobre o tempo nesta manhã de terça-feira. Hoje segue com o céu nublado e possibilidade de pancadas de chuva, principalmente à tarde e também à noite. Vai se preparando, hein? Temperaturas variam entre 22 e 28 graus e há previsão de trovoadas com possibilidade de chuva um pouco mais intensa. Ai, ai, ai. A atenção deve ser redobrada devido ao alerta de tempestade com riscos de ventos fortes, raios e também alagamentos. Então mantenha-se sempre bem informado aqui na programação da Onda. Daqui a pouquinho a gente traz mais informações para você.
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1: A onda é muito mais. 11 em ponto. Bom dia, bom dia. Boa terça-feira.
2: E aí, tudo belezinha? Eu sou o PA Júnior e continuo com você até logo mais meio-dia com música, alegria e a sua participação aqui na onda. E tem presente também, bora lá participar. 3182-6000, tem corte de cabelo e um chopp pio sem presente do Gela Guela. Manda a hashtag Gela Guela e fica na torcida. O sorteio é no finalzinho da edição de hoje, nessa terça-feira do Som dos Bairros. 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

A Onda é muito mais. 11:33 aqui na programação da Onda. Uma notícia não muito boa que eu trago pra você aqui. O cantor Netinho Baiano, né? Ele já foi anunciado, né, há um ano atrás, com câncer no sistema linfático, precisamente em 22 de março de 2025. E hoje, infelizmente, ele faleceu num hospital em Salvador, né? Com 60 anos de idade, ele já lutava há um bom tempo já com esse problema, com esse câncer, né, no sistema linfático. E a gente vai trazer uma homenagem aqui pra deixar muita saudade, né? A gente vai recordar Mila aqui no Som dos Bairros.

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vida muito mais. 11:35, bom dia, Gustavo Lima. Bala Lojada, última chamada para você concorrer aos presentes da onda. Daqui a pouquinho tem um corte de cabelo, mais um Shop Pilsen presente do Gelaguela. Então manda a hashtag Gelaguela, que eu coloco você para concorrer esse presentão aqui na onda daqui a pouquinho.

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2: 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Sabe aquela que você canta o dia inteiro? 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
1: Muito mais, Ellie Juste, Call Girl, encerrando o Som dos Bairros, que fica por aqui. Tá de volta amanhã aqui na programação da Onda, a partir das 9 horas da manhã, aliás, 9:10 pra ser mais preciso, pra você pedir tua música, pedir teu sucesso e curtir juntinho com a gente, fechou? E agora, pra você que mandou a hashtag Gelaguela, vamos ganhar presente? Vamos ficar sabendo quem vai levar pra casa um corte de cabelo e também um Chopp Pilsen presente da Onda. Dedos cruzados, que agora eu vou liberar esse presente. Vamos lá, parabéns aqui para, deixa eu ver quem que tá levando esse presentão. Parabéns para meu amigo Tarcísio Soares, parabéns, rapaz, tá se dando bem. Faturando o corte de cabelo, mais um Chopp Pilsen presente da Onda. E é o seguinte, Tarcísio, você tem 5 dias úteis para poder passar aqui na Onda, no Shopping Serra Mar, com documento original em mãos, levar o presente para casa e retirar seu presente, fechou? Obrigado pela tua participação, viu? E o Som dos Bairros fica por aqui, volta amanhã. Agora a gente vai pro intervalo, na sequência tem a transmissão do horário político aqui na programação da Onda. Faltando agora 5 minutinhos pro meio-dia.

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Meio dia e 10, ótima terça-feira, dia 13 de outubro. Esta é a melhor programação. 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

0: 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Simone Mendes, Direitos Iguais. Agora meio-dia 19. Ótima terça-feira pra você, bebê.
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1: Eu acho que a vida fica tão diferente cada dia que passa. Eu sou uma pessoa a cada segundo, né? Eu tenho assim a noção de que eu mudo de opinião. Eu não sou radical em nada mesmo.
2: Saudável.
1: É, eu acho que sim, né? Só os tolos não mudam de opinião. Porque se você ficar radical em alguma coisa, você perde.

0: 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Chega, Vitor Hugo, moça pra casa. Onde é muito mais. Olha, a qualquer momento tem presentes pra você aqui na programação da Onda. Participe, faça a transcrição pelo zap 38826000. E bora ficar na torcida. Agora, 12:39. 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

0: tchau, amor. A onda é muito mais. De propósito, a onda é muito mais pra você ouvindo e curtindo aqui a melhor programação de todo o litoral norte. Nosso muito obrigado. A partir de agora tá chegando pra você aqui o Toca Todas depois dos comerciais, pra você pedir a sua música, pra você participar. E ontem estivemos aqui no feriado, feriadão de Nossa Senhora Aparecida, do Dia das Crianças. E olha, e todos os dias devemos elevar os nossos pensamentos ao Ser Supremo. Mais do que nunca, tudo se deve e fazer também com muita fé, pensamentos positivos, que é importante. E todo dia a gente colocar para fora aquele nosso espírito de criança. Vamos que vamos, sorria. E a onda é muito mais.
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0: E o Brasil bateu um recorde de estoques de investimentos estrangeiros em 2025 e se consolidou como um dos maiores destinos do capital do mundo. Um mapeamento obtido exclusivamente pela reportagem da Agência Brasileira de Promoção de Exportações e Investimentos, a Apex Brasil, aponta que o país alcançou um volume de mais de 1,4 trilhões de dólares ao final do ano passado. De acordo com o levantamento produzido pela Gerência de Inteligência de Mercado da Apex e a partir dos dados do Banco Central, houve um salto de 275,3 bilhões de dólares no estoque de investimentos em relação ao fechamento de 2024. Uma expansão de 24,1% e equivalente a uma injeção de quase 1,5 trilhões de reais na economia brasileira.
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1: Muito bem, vai pedindo a sua música aqui no WhatsApp da Onda, claro, fique à vontade, participe aqui com a gente, aqui no Toca Todas. 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

0: Zé Neto e Cristiano. Tá tudo bem? Tudo certo? Tudo tranquilo? Espero que sim. Eu estou torcendo para que tudo esteja, olha aí, dando muito bem, tudo certinho e as realizações em sua vida. A onda é muito mais e continue participando aqui com a gente pelo 3882-6000. Isso mesmo, 3882-6000. E você vai participando, vai pedindo a sua música, vai participando aqui com a gente. Vamos que vamos aqui na onda. 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Fique à vontade, a onda é muito mais.
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Fala, Joca, boa tarde, aqui é o Tarcísio Soares. Eu gostaria de ouvir a música do Léo Magalhães. Oi, é isso aí, Joca. A onda é muito mais, valeu.

0: Léo Magalhães, ouvindo e curtindo aqui a melhor programação de todo o Litoral Norte. Tá certo, muito bom, muito bom, muito bom. Participe aqui com a gente pelo 38826000 e vai participando, vai concorrendo aos lanches de hoje da promoção de terça-feira do Big John Hamburgueria, que fica no Pontal Santa Marina, é o Burger de Outro Planeta. 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
5: Você costuma sair de casa sem tomar café da manhã? Para algumas pessoas pode não ser um problema. Para outras, começar o dia com uma refeição equilibrada pode ajudar na disposição, concentração e no controle da fome. Se você passa a manhã sem comer e chega à tarde com uma vontade enorme de doces ou outros alimentos, talvez essa estratégia alimentar não esteja funcionando para você. E o que colocar no café da manhã? Uma boa dica é combinar 3 grupos de alimentos. Uma fonte de proteína, como ovos, queijos, iogurte. Uma fonte de carboidrato e fibras, como aveia ou pão integral, e uma fruta. Planejar as compras e deixar alguns alimentos preparados facilita a sua rotina. 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

0: 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Você ouvindo
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0: E curtindo a melhor programação de todo o litoral norte. Nosso muito obrigado. Manda um beijão aqui pra Duda, que está ouvindo, tá curtindo, gosta muito de samba e pagode. Vai curtir agora o Ferrugem. A onda é muito mais.

0: Espelho, espelho meu, pra você aqui na programação da Onda. A Onda é muito mais. Tá tudo bem? Tá tudo certo com você? Tudo tranquilo? Eu espero que sim. 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É isso aí. E a gente continua aqui com o seu pedido musical. Manda um beijão aqui, Super Tati, também ouvindo do Morro do Algodão, né, Tati? Obrigado, querida. Tudo de bom pra você, pra sua mamãe também aí, né, Tati? Sempre ouve aqui a programação da Onda. Obrigado. A Dona Ângela. Oi, Dona Ângela. Boa tarde também. Certo? A Polly, que tá curtindo aqui a Onda. A Onda é muito mais.
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0: onda é muito mais, você ouvindo e curtindo a melhor programação de todo o Litoral Norte. Participe com a gente e você vai curtindo aqui a melhor programação de todo o Litoral Norte. Isso mesmo, é o Toca Todas aqui na Onda. 38826000 e você participa aqui pedindo a sua música. Vamos participando aqui na programação da Onda e você com certeza ainda pede a sua música e concorre também a um delicioso lanche para você. É, exatamente. Hoje, aliás, a promoção de hoje para você do Big John Hamburgueria. 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Vamos participando. A Onda é muito mais.
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1: As informações aqui, e o governo anunciou nesta terça-feira um pacote que inclui perdão integral de dívidas tributárias de 3,6 milhões de microempreendedores individuais, as MEIs. Compra de dívidas privadas desses trabalhadores pela União. Repasse direto de recursos para investimento no negócio e dispensa de emissão de notas fiscais. Um evento feito no Palácio do Planalto, a 12 dias do segundo turno eleitoral, o ministro do Empreendedorismo, da Microempresa e também da Empresa de Pequeno Porte, Paulo Pereira, afirmou que o projeto, se aprovado, vai perdoar mais de 12,6 bilhões de reais em dívidas tributárias de MEIs. Em outra frente, o governo também lançará o edital do programa voltado especificamente aos MEIs, com o objetivo de comprar 6 bilhões em dívidas privadas desse público com instituições financeiras. O desconto mínimo exigido dos bancos para a compra do débito será de até 90%.
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Amanda. Olha aí, meu amigo Samuca, grande segurança. Aliás, coordenador total da segurança. Esse homem não é brincadeira, manda muito bem, né, Samuca? Alô, Samuel, um grande abraço, meu amigo. Tá ouvindo, tá curtindo aí, tá certo? Tá ouvindo, tá curtindo aí em Ilha Bela, tá com a família, um grande abraço. Mandar também para o Vando da Vila, o Evandro da Vila. Alô, chefe aí, olha, um super chefe aí também de mão cheia. O cara não é brincadeira, manda muito bem, Evandro da Vila. Um abraço, meu amigo, tudo de bom pra você. Olha aí, a Aninha, a Ana Clara também e o Ângelo que estão ouvindo, estão curtindo também no norte da Ilha Bela, a Super Ana também e também que tem seu quiosque no norte da ilha, né, Ana? Ali no Barreiros, tudo de bom pra você, vamos que vamos. Ao Tarcísio Soares e a Super Sabrina, Tarcísio e a Sabrina ouvindo e curtindo, a Sara Ribas, obrigado, a Poli também, a Super Patrícia, a Ondina, Ondina, boa tarde, bem-vinda também aqui na programação da Onda. Fique à vontade, nosso muito obrigado. E também quem está ouvindo, está curtindo também, a Rosângela, Rosângela Pedro. Obrigado, Rosângela. Vamos que vamos aqui na Onda. A Onda é muito mais. Ouvindo e curtindo aqui a melhor programação de todo o Litoral Norte. Meu amigo Dorim também do Comida Caís. Do Comida Mineira também, ouvindo e curtindo aí no Perequê, na ilha. Abraço Dorim também, a Carol, o Alex, o Bruno, ouvindo e curtindo aqui a programação da Onda, é isso aí. Samuel, meu amigão, tudo de bom pra você. Grande Samuca, lá da Ilha Bela, sempre sintonizado, ouvindo e curtindo aqui. Que bacana. A Super Luciana também, a Super Cris e também o Júnior Ferreira. Obrigado. Tudo de bom para vocês ouvindo e curtindo aqui a programação da Onda. Quem mais aqui também? A Suzana e o Renato lá da ilha. Muito bom. Também ouvindo e curtindo na programação da Onda. A Morgana e o Paraná. Agora 3:15 tem o Luan Santana. Aqui no Toca Todas. E você concorrendo a promoção desta terça-feira do Big John Hamburgueria, o burger de outro planeta.

0: Yes Go Girls, Elise Justin, aqui pra você na programação da Onda. Total, total, total, não tem essa não, hein? Vamos que vamos aqui na programação da Onda, você ouvindo e curtindo e concorrendo também à promoção do dia do Big John Hamburgueria. 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

sucesso que não sai da cabeça e todo mundo gosta. Você manda um WhatsApp pra gente pelo 3882-6000 e pede sua música predileta. Sabe aquela que você canta o dia inteiro? Pode pedir e oferecer pra quem você quiser. Pode até mandar um áudio caprichado pra gente. É o Som dos Bairros, conectando todo o Litoral Norte na melhor programação. De

0: é muito mais. Você continua ouvindo e curtindo aqui com a gente. 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
1: A vida fica tão diferente cada dia que passa. Eu sou uma pessoa a cada segundo, né? Eu tenho, assim, a noção de que eu mudo de opinião. Eu não sou radical em nada mesmo.
2: Saudável?
1: É, eu acho que sim, né? Só os tolos não mudam de opinião. Porque se você ficar radical em alguma coisa, você perde.

Modão é muito mais. Modão, Michel, tá lá, Modão doido. E aqui pra você na programação da Onda, que tá ouvindo, tá curtindo aqui com a gente. Não é isso? Olha só, quem está ouvindo e curtindo, quer ouvir Farol das Estrelas, é também o Kaique Sabino. Isso mesmo, Kaique Sabino, juntamente com a Tati do Barranco Alto. Oi, Tati, tudo bem, Tati? Tati e o Kaique Sabino ouvindo e curtindo aqui a programação da Onda. A Ana Clara também e o Ângelo, sintonizados aqui na melhor programação. Vamos que vamos, pra você da Enseada, do Canto do Mar, pra você que está no Perequê Mirim, pra você que está ouvindo também na Praia das Palmeiras, os nossos amigos do centro de Caraguá, ouvindo e curtindo aqui a programação da Onda. Olha aí, Silvio, bem-vindo, seja bem-vindo, Silvio Ramos, muito obrigado por sua participação também, participando aqui com a gente, tá ouvindo e tá curtindo aqui a programação da Onda. Quem mais aqui? Joca Super, Sabrina Soares, oi, o Evandro da Vila, o grande chefe Evandro da Vila. Evandro, tudo de bom pra você, Vandão? É isso aí, um grande abraço, vamos de Farol das Estrelas? É isso aí, aqui na Onda. A Onda é muito mais.

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0: 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Essa é a Paula Fernandes e a música Circo, trazendo para você o sucesso do dia aqui na programação da Onda. 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

A onda é muito mais, você ouvindo e curtindo a melhor programação de todo o Litoral Norte. Agora 3h51, tá chegando o Sami Rico. Manda um alô aqui pra Cláudia. Cláudia que está ouvindo, tá curtindo aqui com a gente.

musicão. Fala a verdade aqui pra você que está ouvindo, tá curtindo aqui na programação da Onda. Que maravilha. Vamos que vamos. Esse é o Sammy Rico. Olha só, que demais, que demais. Muito bom, aqui na programação da Onda. Tá chegando aqui o pedido aqui, o pichote da Larissa para o Caçapava, que estão ouvindo, estão curtindo aqui a programação da Onda, né? Isso, a Super Tati também e o Kaique, sintonizados aqui, muitíssimo obrigado. Vamos que vamos. Alô, galera, olha o Serginho também lá da Ilha Bela, que tá ouvindo, tá curtindo aqui com a gente, né, Serginho? Mandando também pro FAEC, pra essa galera toda que está ouvindo também, aqui o Steve também, sintonizados aqui na programação da Onda. Ô, galera, ela pediu pichote e vai ouvir aqui com a gente, com certeza. E por falar aqui também, pichote, olha, belo pichote, Rodriguinho, Marquinhos, sensação. Olha aí, tá chegando aí o Somos 90, que demais, muito bom, muito bom. É um principal show de pagode dos anos 90, que vai acontecer em São Paulo, dia 27 de novembro. Que é isso? Muito bom, muito bom. Mandar um abraço também para o GR Show. Um grande abraço, sintonizado aqui na programação da Onda.

0: isso? Aô, muito bom, muito bom. Bom samba, bom pagode. Aproveitar e mandar um abraço também pro Arquivo Sensação, que ainda está aí, tá curtindo, tá aqui no Litoral Norte, ouvindo a programação da Onda, né? Isso, obrigado. Grande Alex também, sintonizado da GR Show aí, um grande abraço a essa galera toda. Que é isso? Dia 27 de novembro, vem aí pra você a reunião do pagode. Somos 90! Que é isso? Muito bom, muito bom. Essa é a Onda é muito mais.
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onda é muito mais você ouvindo e curtindo aqui, olha, Mumunzinho por enquanto. E com essa daqui vai encerrando pra você, o Toca Todas aqui na programação da Onda, te ouvindo em todo o litoral norte. Manda um abraço pro meu amigo DJ Alex, está ouvindo, tá curtindo aqui com a gente, o pessoal do Samba Ilha, grande Nenê também, o Nenê aí, sambista, presidente também da Corrente do Bem, né, Nenê? Um grande abraço, meu amigo, sintonizado aqui na programação da Onda, muitíssimo obrigado por essa audiência maravilhosa, é o Super Tiago Correia, curtindo aqui a programação da Onda. Quem mais aqui, o Joca? Tem também aí o Dorinho também, que tá curtindo aqui com a gente, pra você da Barra Velha, o Raniele também, curtindo a Onda, pra você da Travessia de Balsa, São Sebastião, Ilha Bela, você que está trabalhando, os nossos amigos motoristas por aplicativo de todo o litoral norte, curtindo aqui a programação da Onda, principalmente a Lilian, bora, bora, Lilian, tá ouvindo, tá curtindo também aqui com a gente, meu amigo Vitão, boa tarde, Vitão. Bom, vamos então ao que interessa, Joca, tá valendo pra você aqui, hoje aqui no Toca Todas, pra você que mandou seu nome completo, mandou o bairro, vai levar agora a promoção de terça-feira. São três lanches, três

0: 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Vamos então, sorteio aqui no oferecimento do Big John Hamburgueria, que fica no Pontal Santa Marina, aberto a partir das 6 da tarde. Vamos lá, Joca. 3, 2, 1. E atenção, Silvio Ramos dos Santos. Alô, Silvio, parabéns, querido. Alô, Silvio. Tá curtindo aqui a programação da Onda? Levou a promoção de hoje aí. Parabéns, meu amigo, tudo de bom pra você. Você também que está ouvindo, tá curtindo. Se não ganhou hoje, não foi sua vez hoje, mas amanhã pode ser, porque de segunda a sexta tem sorteio aqui na Onda. E a Onda é muito mais.
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1: Gianni Infantino recebeu 1,76 milhões de dólares, cerca de 8,82 milhões em pagamentos não divulgados pela FIFA em 2024, além de seu salário e bônus oficiais, segundo investigação do jornal The Times. Documentos entregues à Receita Federal dos Estados Unidos registram o pagamento pela empresa criada para organizar a Copa do Mundo em 2026. A quantia não aparece nos relatórios anuais da FIFA, que desde 2016 se compromete a divulgar os salários de seu presidente e secretário-geral. O balanço anual da FIFA registra que Infantino recebeu 4,274 milhões de francos suíços, cerca de 2,57 milhões de reais em 2024. A entidade informou esse valor como remuneração oficial do presidente. A FIFA não explicou por que os pagamentos não constam em seu relatório anual. A entidade afirmou que a remuneração e os benefícios contratuais do presidente são definidos pelo subcomitê responsável e comunicados às autoridades dos Estados Unidos. Fontes ouvidas pelo jornal afirmam que pagamentos semelhantes ou maiores foram feitos em 2025 e também em 2026.
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Tudo bem, tudo certo, tudo tranquilo, vamos que vamos. Hoje, 13 de outubro de 2026, hoje é o Dia Internacional para a Redução de Catástrofes. Inclusive, a gente fala catástrofes que vem acontecendo, inclusive, principalmente por conta desse clima que tem acontecido aí também. Pelo amor de Deus, semana passada foi no Chile e também aconteceu no Nepal, né? E o Dia Internacional para a Redução de Catástrofes é um dia que incentiva todos os cidadãos e governos a participarem na construção de comunidades e nações mais resilientes a desastres. E a Assembleia Geral das Nações Unidas designou o dia 13 de outubro como o Dia das Catástrofes. Hoje também é o Dia Mundial do Escritor. O escritor é uma pessoa que utiliza palavras escritas com várias técnicas de usos e vários estilos para passar as suas ideias. O Dia Mundial também da trombose. Trombose é a formação de um trombo no interior do coração ou de um vaso sanguíneo no indivíduo vivo. E a trombose pode ter aí sua complicação, que inclusive séria complicação também no embolismo. Hoje é o Dia Nacional do Fisioterapeuta. A todos os profissionais fisioterapeutas, é a ciência que da saúde que é aplicada ao estudo de diagnóstico, de prevenção e tratamento de disfunções cinéticas funcionais de órgãos e sistemas. Hoje também é aniversário do município de União dos Palmares e Viçosa, em Alagoas. E também Graça Aranha, no Maranhão, e 13

Essa é o sucesso do dia, Circo Paula Fernandes, aqui na programação da Onda. Onda é muito mais. Daqui a pouco, pra você, mais músicas. Estamos nessa terça-feira, 13 de outubro de 2026.

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Mandar um abraço aí, o grande Vando da Vila. Grande chefe Vando. Grande abraço. Também o Carlos Alberto do Travessão tá curtindo a programação da Onda. A Super Jéssica. E também a Kelly também que tá ouvindo, tá curtindo também aqui com a gente, Kelly Patrícia.

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0: A Onda é muito mais pra você aqui na programação da Onda. Zé Neto e Cristiano e a Lauana Prado mandando muito bem aqui na programação. Tá tudo bem, tudo certo? Hoje, não esqueça que hoje, a partir das 10 da noite, tem um arquivo da Onda, trazendo pra você aqui na programação da Onda as músicas mais românticas, as músicas que marcaram época em sua vida. Você vai ouvir e vai curtir aqui, graças a Deus. Vamos que vamos. Tá tudo bem, tá tudo certo. E você que está ouvindo e tá curtindo também em Paraibuna, olha aí, que bacana. Paraibuna também em Natividade da Serra, para você no alto da serra ouvindo e curtindo a programação da Onda. É isso aí. E a gente segue aqui trazendo para você sempre a melhor programação para você de todo o litoral norte. Fica à vontade, a Onda é muito mais.
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0: E o chefe da Ferrari, Fred Vasseur, se recusou a considerar a Red Bull como a atual melhor equipe da Fórmula 1. Apesar de Max Verstappen ter vencido as corridas de Sepang e também de Singapura, o tetracampeão mundial conquistou sua primeira vitória de 2026 com uma atuação dominante na Malásia, antes de vencer tanto a sprint quanto a prova principal de Singapura, apenas uma semana depois. Isso ocorre depois que a Red Bull apresentou uma grande atualização em Baku em meio à sequência atual de 5 pódios de Verstappen, deixando a equipe agora a apenas 7 pontos da McLaren, terceira colocada, faltando 6 etapas para o final. Mas Vasseur argumentou que esse ressurgimento é típico da temporada, que começou com a Mercedes, líder isolada, vencendo as 6 primeiras etapas antes que a Ferrari e a McLaren diminuíssem a diferença. Ambas as equipes conquistaram

0: duas vitórias durante a perna europeu de 2026 até que a Red Bull finalmente subisse ao degrau mais alto do pódio, o que significa que a hierarquia tem oscilado devido às diferentes estratégias de atualização.
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0: Paula Fernandes, Circo.
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Você ouvindo e curtindo a melhor programação de todo o Litoral Norte. Chora, bebê. Tudo bem? Tudo certo com você? Tranquilo? Vamos que vamos. Alô, Vitão, meu amigão, o homem da manutenção. É, agora, olha só, não é brincadeira não, tá aí percorrendo todas as estradas, percorrendo todas as ruas aí do Litoral Norte, Vitão, motorista por aplicativo, olha que legal. Grande Wellington também de Pouso Alto, tá chegando por aqui, um grande abraço, meu amigo, tudo de bom pra você, ouvindo e curtindo a programação da Onda, pra você também, que está ouvindo e curtindo na Travessia de Balsas, São Sebastião e Ilhabela. Os nossos amigos aí também do Topo Varadouro, da Topolândia, estão curtindo a programação da Onda, que legal. Muitíssimo obrigado. E também a Ana, boa tarde, Ana. O Tarcísio, também curtindo e ouvindo também. Alô, meu amigo Irã, também que está ouvindo, está curtindo também no Morro dos Mineiros. E tem também o Irã, motorista também aí da saúde, né, Irã? Um grande abraço, Irã. O Amarildo também no Alto da Serra. Vamos que vamos, a Onda é muito mais.

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0: Olha, muito mais pra você aqui, o Ferrugem e a música Arrependidaço. Pra você que está ouvindo, tá curtindo em todo o Litoral Norte, manda um abraço pro meu amigo Carlão. Carlão motorista, sintonizado aqui na programação da onda, a Maria e a Mariá, ouvindo e curtindo também, né, Carlão? Um grande abraço, meu amigo, tudo de bom pra vocês aí, ouvindo e curtindo aqui a programação da onda, sensacional. Olha só, Joca, tem também aqui um alô aí para os amigos que estão curtindo também no carro, exatamente, dando essa carona pra onda aí, olha, que maravilha, obrigado, sensacional, ouvindo e curtindo a melhor programação todo o Litoral Norte. Alô, Félix, meu amigo Félix, manda um alô também pra Tati também do Parque Saveiro, o Panda que tá ouvindo, quem mais aí? O Silvio, o Maurício e também o Johnny, os motoristas também curtindo a programação da onda, quem mais aqui, Joca? Tem mais gente aí que sempre encontra o Joca aí, ó. Joca, manda um alô pra mim, com certeza, fique à vontade, manda pra Simone também, pra Natália, a Nathalie também que está ouvindo, tá curtindo aqui a programação da onda, isso mesmo, pra você também no alto da Barra Velha, os meus amigos aí, Paulinho Ceará, o Ayrton Machado, a Márcia, o Gilson e o Nelson, Gilson e o Nelson, e pra você que está ouvindo, tá curtindo também todo o Litoral Norte, nosso muito obrigado.
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0: Chuva e frio. Como fica o tempo em São Paulo aí para os próximos dias? Porque o tempo segue instável na cidade de São Paulo, com pancadas concentradas principalmente no período das tardes. As temperaturas, segundo o Met Club, também permanecem mais amenas, vindo a cair mais principalmente após o próximo final de semana. O dia hoje começou com muita nebulosidade e chuva. As instabilidades voltam a ganhar força e devem provocar chuvas mais generalizadas, principalmente entre o meio da tarde e o início da noite. Há condições para pontos de moderada a forte intensidade com raios e rajadas localizadas de vento, o que eleva o potencial para a formação de alagamentos e queda de árvores na Grande São Paulo. Isso, inclusive, o Centro de Gerenciamento e de Emergências Climáticas da Prefeitura de São Paulo, repassando essa informação aos veículos de comunicação. E lembrando que o dia amanhã ainda deve começar com muita nebulosidade e chuvas isoladas durante a madrugada. E no decorrer do dia, o sol aparece entre nuvens e favorece a gradativa elevação das temperaturas. E na quinta-feira, o tempo segue instável, com muita nebulosidade, chuvas na forma de pancadas que devem se concentrar principalmente no período da tarde. Para essa quarta-feira, a mínima fica em 18 graus e 26 graus. Para quinta-feira, entre 19 e 23 graus.
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Manda um abraço para o amigo Afonso do Parque Saveiro. Alô, seu Afonso, um grande abraço. Amigo Afonso tá bem sintonizado aí, em alto e bom som no seu rádio aí, né, seu Afonso? Um grande abraço, meu amigo, tudo de bom pra você, ouvindo e curtindo a melhor programação, sempre sintonizado aqui com a gente, é isso aí, maravilha. E também ao Gerson, alô, Gerson, o Jonas, a Lili também, a Sui, curtindo, o super mecânico de mão cheia, não é brincadeira. Ele manda muito bem, sempre sintonizado também aqui com a gente na programação da Onda. Olha aí, muitíssimo obrigado. E para você que está ouvindo e curtindo a programação da Onda, tá bom? Muito obrigado. Ouvindo e curtindo também no Jaraguá, na Enseada, né? Tá curtindo também aqui a programação da Onda. Obrigado. Tá certo? Agora 6:09, você está ouvindo, tá curtindo, vai curtir agora Mato Grosso e Matias, o pedido dos nossos amigos aqui que vem curtindo aqui a programação da Onda, tá bom? É isso aí, grande Afonso que tá sempre sintonizado aí no Parque Saveiro, o Neném também, mecânico de mão cheia.

Obrigado, meu amigo. Tudo de bom pra você. A onda é muito mais. Musicão, hein? Essa música é sensacional. Meu amigo Vitão, que fala muito bem dessa música também, né? Mandar aqui um alô aqui, olha, a Estrela que tá ouvindo, tá curtindo. Olha aí.

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1: A vida fica tão diferente cada dia que passa. Eu sou uma pessoa a cada segundo, né? Eu tenho, assim, a noção de que eu mudo de opinião. Eu não sou radical em nada mesmo.
2: Saudade.
1: Acho que sim, né? Só os tolos não mudam de opinião. Porque se você ficar radical.

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0: É bem isso aí, Tiaguinho. Vamos que vamos aqui na programação da Onda. A Onda é muito mais. E a Paulinha Fernandes com o sucesso do dia e esse circo, Paulinha. Tudo bem? Tudo certo pra você aí do Jaraguá que está ouvindo, tá curtindo? Meu amigo Rudival, DJ Bico Bahia. Um grande abraço aí também do Almeida, né, meu amigão? Tudo de bom pra você que tá ouvindo, tá curtindo aqui, todos os nossos amigos sintonizados aqui na programação da Onda.
1: Opa, Joca,
0: oi,
1: boa tarde.
0: E aí?
1: Um abraço aí pra todo mundo aí.
0: Obrigado.
1: DJ Dico Bahia.
0: Opa!
1: Aqui, direto aqui do
2: tempo em São Paulo aí para os
1: Depósito Almeida.
2: O tempo segue instável na cidade.
1: Um abraço pra todo mundo aí.
0: Valeu.
1: Aparece aí.
0: Vamos que vamos. A Onda é muito mais, meu amigão.

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1: A Onda é muito mais, esse é o Panda. Você ouvindo e curtindo aqui a programação da Onda em todo o litoral norte. Meu amigo Vladimir Cruz, lá da Ilha Bela, também que tá ouvindo, tá curtindo, um grande amigo, um irmão, sintonizado aqui na programação da Onda, é isso aí, tá bom? Tudo de bom pra você, queridão, vamos que vamos, pra você que ouve, pra você que curte. Lembrando que hoje, às 10 da noite, tem a programação romântica, a partir das 10 horas, tem pra você aqui o Arquivo da Onda, trazendo uma fantástica viagem musical, onde você participa ouvindo essas lindas canções que rolam aqui na programação da Onda, tá certo? 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
3: 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Olha só, mas eu vou pra mais.

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